0: vê os 4h30 é Luís Trigacheiros. A fechar estes 40 minutos de música seguida, está comigo Carolina Torres. Até às 5 da manhã. 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

2 da manhã na sua rádio comercial, continuo aqui a fazer-nos companhia. Se nos quiser dizer, se me quiser dizer, que eu estou sozinha aqui, se me quiser dizer como é que está, o que é que anda a fazer, eu sou muito cusca e quero saber. 910033759. E conte-me tudo. Vamos começar já com 40 minutos de música seguida. Luís Capaldi, Stay Love. Será que é Stay Love como. Fica lá, amor. Fica, amor. Será que é? Tenho que lhe ligar e perguntar.

0: 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A nossa incrível Maru com Kiss Me, a fechar estes 40 minutos de música seguida. Está comigo Carolina Torres, fico consigo até às 5 da manhã. E se me quiser contar como é que está por aí, é só usar o 910033759 e manda uma mensagem, um áudio, uma fotografia, o que quiser.
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3 da manhã na sua Rádio Comercial. Está comigo Carolina Torres. Vamos começar já com 40 minutos de música seguida e com uma música que eu adoro. A Ray anda à procura do seu marido. Se por acaso for um candidato, ou uma candidata até, quem sabe, a este cargo, por favor envie uma mensagem no Instagram da Ray. Boa sorte!

0: 40 minutos de música seguida.
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4 da manhã aqui na sua rádio comercial e é a última hora que eu vou estar a fazer-lhe companhia. Eu sei, também fico muito triste, mas ao mesmo tempo também fico feliz porque assim eu vou descansar. E desse lado, como é que está essa energia? Está cansado? Não está cansado? Está com insónias? Quer ir dormir? Está a trabalhar? O que é que se passa? 910-033-759, conta-me tudo que eu estou aqui muito sozinha. Vamos começar com 40 minutos de música seguida. No One Can.

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1: Bom dia, e ela chegou. Não estou a falar de Minteca, estou a falar da tão aguardada sexta-feira. Ai, que bem que sabe, não é? Até parece que sabe melhor acordar a esta hora. Vamos à música para começar bem este dia e este arranque de fim de semana. Agora com o Ed Sheeran. Bom dia.

Christina Perry em casa, no carro, em todo lado. Bom dia, isso já está acordado a esta hora. Acredito, já ganhou a parte mais difícil do dia. Agora é continuar e pensar que é sexta-feira. À sexta-feira há sempre melhor humor, não é? Agora com o Somber, ele que no próximo ano vai estar em Portugal pela primeira vez, no dia 10 de julho, no Nós Alive. Bom dia e boa viagem.

0: o Pedro Santos na Rádio Comercial. Bom dia. Muitas vezes este é o meu pensamento logo pela manhã, quando o despertador toca. I don't know me. Quem é que eu sou? Sou Inês? Sou Tecas? O que é que eu faço? E depois lembro-me, sou locutora da Rádio Comercial e tenho que me despachar porque tenho uma emissão a arrancar às 5 da manhã. Bom dia, boa viagem. A sexta-feira chegou, que bom. Já a seguir, música nova do Cristo. Sabe quem é o Cristo? O Cristo é o Miguel Cristo Vinho dos Dama. Pois é, lançou agora uma carreira a solo e daqui a pouco vai ouvir música nova. Mas antes dele, ainda chega o Zoilo e a Aitana.
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0: E que bom que é dizer boa sexta-feira. Ai, que bom. Ainda por cima numa semana que teve um dia a menos para alguns, portanto ela chegou bem rápido. Bom dia com a Rádio Comercial.
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0: Ainda a propósito desta coisa da semana com menos um dia, há muitos estudos que referem que as semanas com 4 dias de trabalho são muito melhores no que diz respeito ao bem-estar, aos níveis de stress e à eficácia dos trabalhadores. Portanto, esta é daquelas coisas que se calhar poderíamos considerar para o futuro, não sei. Não sei se alguém me está a ouvir que pode fazer alguma coisa por isso. Acho que todos agradecíamos. Temper City, agora na Rádio Comercial. Bom dia, eu sou a

0: dia de sexta-feira. Maravilha, hoje já é sexta-feira. Mas amanhã estou a trabalhar na mesma. Por isso é igual.
1: Bom dia. Realmente, para quem trabalha ao fim de semana, não há bem o conceito de sexta-feira, não é? Mas para todos aqueles que, de facto, vão aproveitar o sábado e o domingo, boa sexta-feira e bom fim de semana. Já a seguir, a Rosalía.
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0: falta o professor. E este é um problema que, quer dizer, ao contrário do que o Sr. Ministro disse, não está só localizado em Lisboa.
1: O secretário-geral da FENPROF anunciou ainda que vai entregar hoje na Procuradoria-Geral da República uma queixa-crime contra o Ministro da Educação. Quase três semanas depois está de regresso a Liga Portuguesa de Futebol. Hoje, dois jogos, Moreirense e o Vicente às 6h45 e Braga Sporting às 8h15 da noite. O Porto só joga amanhã na Madeira com o Marítimo. O Benfica recebe o Vitória Sport Clube no domingo. Esta oitava jornada marca ainda a estreia de dois treinadores. Vasco se abre à frente do Rio Ave, estava no Aroca, e para o Aroca seguiu Vítor Severino, antigo adjunto de Luís Castro, que se estreia assim como treinador principal e logo na Liga Portuguesa. Está restabelecida a circulação na linha da Beira Baixa. Um comboio colidiu com um carro em Vila Nova de Barquinha. O ligeiro foi abalroado pelo comboio. O acidente fez mesmo uma vítima mortal. A circulação esteve interdita na linha da Beira Baixa, mas já foi restabelecida.
2: Muito obrigada, Paulo. Agora vamos ao trânsito. Com o outro Paulo, o Paulo Miranda. Olá, bom dia.
3: Olá, bom dia, Tecas.
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3: Agora sim. E para já, com a segunda circular cortada, precisamente no viaduto do relógio, o trânsito está a ser desviado para a rotunda do relógio e também para a Marechal Gomes da Costa. Tem a ver com um acidente que ocorreu, está em fase de resolução, mas o trânsito está já a ser afetado na segunda circular no sentido Benfica Sacavém, já a fila praticamente a partir da zona do Terminal 2 até precisamente às saídas para o relógio e para a Marechal Gomes da Costa. Passando para ponte 25 de Abril, há pouco estava também uma viatura variada em via direita, logo a seguir ao Parque de Transportes Especiais, na ligação de Lisboa.

O Snap na Rádio Comercial com esta Sobretudo, a tocares em casa, no carro e todo lado. E parece que a partir de hoje vem aí uma onda de sorte e de novas oportunidades para três signos: Carneiro, Escorpião e Balança. Assim, eu confesso que eu já não acredito muito nestas coisas. Minto. Na verdade, eu acredito quando são coisas boas e uso como desculpa para as coisas da vida quando são coisas más. Mas aqui, olha, é tudo bom para Carneiro, Escorpião e Balança, e por isso é tudo bom, sabe?

0: Eu percebo, ela acha que está ao meu lado e não está. Então fiquei apenas ao longe a gozar o prato.
1: A curtir. Venham as pipocas.
0: À espera do momento em que ela olha para o lado e pensa: este não é o meu marido.
1: Sim.
0: E aconteceu.
1: Se calhar ela faz aquilo que eu faço, que é: eu confio na sombra. Eu às vezes nem é ver mal ou bem, que é: eu, mais ou menos esta altura, deve ser ele. E começa a falar. E às vezes quando. Não. Sei lá, pela sombra. Olha,
0: temos. A sombra é espanhola, é o homem.
1: É.
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0: O que é que temos aqui? Temos 10 animais que vivem no fundo do mar.
4: Ok.
0: Está a contar, bora.
4: Polvo,
0: bem, mais.
1: Mais.
4: Tubarão.
1: Mais.
0: Mesmo no fundo, mesmo lá no fundo. Um que tem tinta.
4: Difícil.

0: Eu não tenho. Isto, eu sei que isto não faz sentido. Mas estou a falar do meu carro.
1: Ontem foi assim.
2: Não provavelmente ontem, mas anteontem, estava em Paris a ver um dos concertos da Céline Dion, do regresso da Céline Dion. Devo dizer que eu não sou especialmente conhecedor ou fã da obra de Céline Dion, estaria a mentir se dissesse o contrário, mas devo dizer que fiquei tão contente pelo privilégio, acho que essa é a palavra, de ter podido ver o que vi na terça-feira à noite em Paris. Para já a sala La Plénitude Arena, 45 mil pessoas num pavilhão, peço-lhe que imagine isso. É um estádio de futebol, só que coberto. São 40 mil pessoas, ou 45, ou lá o que é. Um ambiente extraordinário, uma produção inacreditável. E depois, a circunstância especial destes concertos da Céline Dion em Paris. São muitos, vão acontecer agora, estão a acontecer agora no outono e depois vão acontecer já para o ano que vem, com outros tantos. Ela vem de problemas de saúde graves. Ela deixou de atuar de 2020 em diante, até 2024, cancelou tudo, porque ela sofre de um problema de saúde, o síndrome de pessoa rígida, que implica um condicionamento dos músculos e muitas vezes a impediu completamente não só de cantar, mas de fazer a sua vida normal. Ela lutou muito contra isso, reabilitação, fisioterapia, terapia vocal, imunoterapia, pilates, treino físico todos os dias, e agora voltou para cantar. E o espetáculo é de a produção daquilo, o cenário, a elegância de tudo aquilo, e depois a constatação de que ela, sendo uma cantora canadiana e que canta a maior parte das canções em francês, tem um mercado e um conjunto de êxitos retumbantes em língua francesa. Muitas dessas canções não nos chegaram a nós, mas foi impressionante ver aquelas pessoas todas a cantarem em uníssono aquelas canções todas, e com a emoção de quem está a ver regressar aos palcos a Céline Dion, que a dada altura se pensou que não ia regressar aos palcos. Portanto, são 23 canções. Há muitos clássicos, o All By Myself, o It's All Coming Back To Me Now, o The Power Of Love, que não são originais dela, mas que ela canta. A música do filme A Bela e o Monstro, ela também canta. Ela, no fim, acho que é uma demonstração de que recuperei e estou aqui. Ela canta, quase no fim, uma área muito famosa de uma ópera, La Wally, estreada em 1892. É uma ópera de Alfredo Catalani. Ela canta isso, é muito impressionante o poder vocal dela. O concerto é muito, muito emocionante. Vou a duas canções. Vou a uma que foi logo a terceira canção do alinhamento e é a minha preferida da Céline Dion, devo dizer. E ela fez um grande discurso, fez em francês primeiro e depois em inglês, percebendo que estava lá gente de todo o mundo, nomeadamente gente que não dominou o francês, explicando que se ela estava ali de volta e se ela lutou tanto para poder voltar a fazer o que mais gosta, que é cantar, ela só ali estava, como ela diz no fim do discurso, because you love me.
3: I know there are many of you here tonight. You came from all over the world. Thank you so very much for coming tonight. If it is your first time in Paris, I hope you fall in love with her, just as I did. Finally, look at this. We are all together. I made a promise to come back on stage, and here I am, singing for you, for me, singing life.
2: Cantando a vida.
3: Thank you very much for your support.
2: Ela agradeceu tantas vezes.
3: And if I may say so, I'm everything I am, because you loved me.

Tenho que interromper esta porque ainda queria passar outra, que foi a música que fechou o concerto. Foi absolutamente impressionante. Foi tão impressionante que depois do concerto ter acabado, já no metro, estavam milhares de pessoas a cantarem uníssono essa música no metro. Por alguma razão foi a música que fechou o concerto. Vou mostrar-lhe só um bocadinho desse momento do fim do concerto.

qualquer coisa de muito poderoso em presenciar um momento em que mais de 40 mil pessoas estão a cantar a mesma canção. A música chama-se Pour que tu m'aimes encore. E é essa que nos leva até às 7.

0: São 7 da manhã. Notícias na Rádio Comercial, a edição é do Paulo Rico. Paulo, bom dia.
1: Bom dia, Pedro. Os profissionais de saúde das áreas de diagnóstico e terapêutica estão hoje em greve. Há serviços mínimos decretados, mas há outros serviços na prática que são afetados, como explica Luís Dupont, o presidente do Sindicato Nacional dos Técnicos Superiores de Diagnóstico e Terapêutica.
2: O que fica afetado, sobretudo normalmente, que nós designamos, que é rotinas, portanto, tudo o que seja exames de rotina.

0: tudo, por exemplo, por marcação, que está previsto por marcação e que não seja por urgência, pode e com certeza vai ficar comprometido, de facto.
1: Além da paralisação, há também concentração nacional em Lisboa às 14h. Quase um mês depois do arranque do ano letivo, há ainda mais de 70 mil alunos com falta de pelo menos um professor. O alerta é da FENPROF. José Feliciano Costa, secretário-geral da FENPROF, sublinha que o primeiro ciclo continua a ser o mais afetado pela falta de docentes.
2: Muitos destes horários, nomeadamente 284 destes horários, são horários do primeiro ciclo. E isto, evidentemente, do primeiro ciclo, quando falta um professor, falta um professor. E este é um problema que, quer dizer, ao contrário do que o Sr. Ministro disse, não está só localizado em Lisboa.
1: FENPROF.

0: Falta um professor. E este é um problema que, quer dizer, ao contrário do que o Sr. Ministro disse, não está só localizado em Lisboa.
1: A FENPROF vai entregar hoje na Procuradoria-Geral da República uma queixa-crime contra o Ministro da Educação. Quase três semanas depois está de regresso à Liga Portuguesa de Futebol. O regresso com dois jogos esta sexta-feira. Moreirense-Gil Vicente às 6h45 e Braga-Sporting às 8h15 da noite. O Porto só joga amanhã na Madeira com o Marítimo. O Benfica recebe no domingo Vitória de Guimarães. Está restabelecida a circulação na linha da Beira Baixa. Um comboio colidiu ontem com um carro em Vila Nova de Barquinha. O ligeiro foi mesmo abalroado pelo comboio. O acidente fez uma vítima mortal. A circulação esteve interdita na linha da Beira Baixa, mas foi já restabelecida esta manhã.
2: 7h02. Bom dia, esta é a Rádio Comercial. 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Alô, Paulo Miranda, bom dia.
3: Olá, bom dia, Pedro.
2: Manhã de sexta-feira, como está a começar?
3: Mal, principalmente na segunda circular. Já às 6h30 da manhã falámos aqui de uma situação de acidente. Foi uma viatura que se incendiou precisamente no viaduto do relógio, na segunda circular. A segunda circular, que neste momento ainda está cortada. Há pouco a viatura já estava a ser retirada. De qualquer forma, o trânsito ainda está a ser desviado para a Marechal Gomes da Costa e para a rotunda do relógio. A fila na segunda circular está a começar na zona da Azinhaga das Galhardas, eixo norte-sul, até à zona do relógio. Há também acidente na A5, um pouco antes da saída para os Cabos de Ávila. As duas vias mais à direita estão então ocupadas e o trânsito está aí também a andar mais devagar. No IC19 há fila entre Terceira e Reta dos Comandos. Há demora também na A2 a partir do Feijó para a Ponte 25 de Abril. No Algarve, na Estrada Nacional 125-10, há também acidente em Montenegro, na ligação de Faro para o aeroporto. Trânsito aí mais complicado. Na A1, na zona de Santarém, no sentido Porto de Lisboa, também há acidente ao quilómetro 87, trânsito aí também mais condicionado. Na cidade do Porto, por enquanto, tudo a andar sem problemas.
2: Muito bem, obrigado, até já.
3: Até já.
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4: Bom dia. Hoje o meu Kikinho faz anos.
2: Muitos
4: Esta
2: parabéns.
4: É uma semana de festa lá em casa. Muito obrigada, faz 7 anos, está um grandalhão. Hoje, sexta-feira, dia 9 de outubro, vamos ter um dia bonito de sol, mas à noite vai estar mais frio. Em relação a sábado, amanhã as temperaturas sobem no norte, no centro e também no interior do Alentejo. E domingo, será que chove no domingo? Não, também não chove no domingo. A temperatura mantém-se e conta sim com algumas nuvens no domingo. Vamos às máximas para hoje.
2: Antes desse fim de semana de sol, Guarda hoje espera 17 graus de máxima, Vila Real 20, Viana do Castelo, Bragança, Viseu e Porto Alegre 21, Porto e Aveiro 22, Ponta Delgada 23, Braga, Coimbra, Castelo Branco e Leiria 24, Évora e Funchal 25, Setúbal e Beja 26, Santarém, Lisboa e Faro, onde chegar aos 27 graus. 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
2: Há pouco falavas naquele gesto muito tuga de conduzir, depois pôr o braço à volta do banco.
3: Sim,
2: do lado.
3: Sim.
2: Eu não olho para trás.
3: Tens a câmara.
4: As câmaras câmaras vieram estragar tudo. Pipi, veio estragar tudo.
3: Sim,
2: tu não digas mal do pipi.
4: Não, o pipi é útil, mas o pipi, décadas e décadas de pipi vão acabar.

0: com a qualidade do estacionamento português.
1: Eu sou muito exigente com o meu próprio estacionamento, atenção.
2: Eu só tenho PPP atrás, à frente não tenho. Isto, eu sei que isto não faz sentido. Mas estou a falar do meu carro. PPP. E depois de caneca grande, chega ao PPP atrás, não é?
3: Não há dúvida sobre quem é a super estrela.

0: A gente adora ovos.
1: Sim.
0: A gente adora ovos.
1: Ainda há pouco comi.
0: Portanto, ainda não comi
1: ovos
0: hoje, mas hoje vou comer ovos Zezer Ovo. Obrigado pelo presente e obrigado pela simpatia. Mandaram ovos para
1: isto
0: toda
1: é
0: a
1: amor.
0: Gente.
1: É mesmo. Oferecer comida é amor, não é?
0: Obrigado. Bom fim de semana com a Rádio Comercial.
1: Let's go.

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0: do outro lado.
1: Há ruas em Lisboa que são impossíveis, são muito estreitas.
0: Para mim faz mais confusão quando é uma rua de sentido único e é, de alguma maneira, tem uma inclinação e tens que estacionar do lado esquerdo. Não sei porquê.
1: Faz-me, com espaço faz.
0: Faz-me confusão.
1: O problema é quando não há espaço.
0: Faz-me muita confusão.
2: E tu, ai que me bate atrás, ai que bate
3: eu
2: a frente.
3: Eu tenho o meu smart, até posso pedir um carro para abrir o porta-bagagens que eu ponho o smart lá dentro.
0: Ah, exato.
1: Estacionas de frente.
0: Tens
1: sempre, mesmo que seja de lado.
4: Olá, bom dia. Bom dia. Venho dizer que acho que não estou sozinho nisto. Eu sou daquelas pessoas que baixa o volume do,
0: claro,
4: do rádio para estacionar.
0: Claro. Nem há
4: se, interfere, se interfere, eu acho que não.
3: Claro.
4: Mas para mim é essencial. Eu tenho que baixar.
0: Mas porquê que será? Mas é obrigatório. Toda a gente faz isso.
1: Então, é para estar concentrado.
3: Eu baixo o volume do rádio e baixo o volume dos meus filhos.
1: Claro, calem-se.
0: Calem-se.
3: Agora é... menos, vá lá, mas agora vá lá, agora menos, menos.
0: Agora é um momento de grande concentração, não me digam nada.
3: Porque
0: é baixa sempre o som do rádio.
3: Para ouvir o quê? O pipipi.
1: Claro.
3: No meu caso é para ouvir o pipipi.
1: E tu tens à frente e atrás?
0: Tu consideras.
3: Não, por cá só tem pipi. Também só tem atrás.
1: Ah, ele só tem pipi atrás como eu.
4: Pipipi, velho.
3: É pipipi,
1: eu não consigo.
3: É uma elegância.
1: Pipipi, pronto. Porquê não pode ser pipi?
0: Quer dizer que se nós baixamos o volume de rádio. É porque a idade está a chegar. Não.
3: Não, não, não, não.
0: Quando se é miúdo e tiras a carta de condição, é logo.
3: Deve ser em carta ao site, sempre o fiz. Não tem... não tem a ver com isso.
0: Sempre o fizeste, mas no carro.

0: Isto são músicas fora de época. Já não estamos em pleno agosto.
1: É verdade.
0: Não é? É isso e os Green Day à espera que setembro acabe. Oh, amigos, já estamos em outubro.
1: Calma, malta.
0: Epá, façam músicas de outubro.

0: Comercial, bom dia, são 7:30. 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
1: É verdade, principalmente na segunda circular, ainda uma grande confusão praticamente a partir do Estádio da Luz até à saída para o Relógio e Marechal Gomes da Costa, que são para já as alternativas, já que o viaduto do Relógio está cortado na sequência de uma viatura que se incendiou esta madrugada em pleno viaduto. Estão a proceder-se agora aos trabalhos e naturalmente o trânsito bastante complicado devido a este desvio que é necessário fazer na segunda circular em direção à A1. Há também dificuldades no sentido contrário na passagem pelo local. Há igualmente filas no IC19, também na A5 a partir de Oeiras, na A2 a partir do segundo viaduto do Feijó e demora também agora no acesso à Ponte Vasco da Gama. Já na Autoestrada do Norte, na zona de Alverca, a seguir às portagens, uma viatura avariada em via esquerda está a provocar fila desde antes das portagens. Na cidade do Porto, trânsito mais acumulado na VCI a partir de Monjoia até à passagem pelo Noda A3. A A3 tem fila desde antes do Noda A4.

0: Bom fim de semana, quer um dia bonito? Sim, temos aqui um dia bonito para lhe oferecer e também um fim de semana bonito. Hoje, então, vai estar mais frio à noite, durante o dia tranquilo. Em relação a sábados, as temperaturas sobem no norte e centro e também no interior do Alentejo. Domingo, chove ou não chove? Não chove no domingo, a temperatura mantém-se alta, temos sim algumas nuvens a chatear. Vamos às máximas para hoje.
1: E aqui estão elas hoje, Guarda 17, Vila Real 20 graus de máxima, 21 para Viseu, Porto Alegre, Bragança e também Viana do Castelo, Porto e Aveiro 22, Ponta Delgada 23, Braga, Coimbra, Castelo Branco e Leiria 24, Évora e Funchal 25, Setúbal e Beja 26 e a temperatura mais alta hoje, de acordo com a previsão, 27 graus, Lisboa, Faro e Santarém.
2: O tempo na comissão, isto é mesmo tempo de outono, não é? Sol e temperaturas perto dos 30 graus, aquele outono mesmo rigoroso.
1: Mas atenção, que amanhã está fresquinho, não é?
2: Está fresquinho.
0: E à noite também vai estar.
2: Está fresquinho porque é de hoje. 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Informação no comercial às 7h33. Paulo Rico, bom dia.
3: Bom dia. Quase 90% das crianças e jovens com doença crónica avançada não têm acesso a cuidados paliativos. A denúncia é da Associação Portuguesa de Cuidados Paliativos. Estima que há cerca de 8 mil crianças e adolescentes com doenças graves progressivas. Destas, cerca de 90% continuam sem acesso aos cuidados. A PENPROF entrega hoje na Procuradoria-Geral da República uma queixa-crime contra o Ministro da Educação, em causa às declarações de Fernando Alexandre, que acusa a PENPROF de tudo ter feito para que o processo de correção digital dos exames corresse mal. Pode ficar hoje definido o castigo a Cristiano Ronaldo. À reunião do Conselho de Disciplina da Federação Portuguesa de Futebol, pode ser analisado o abandono de Ronaldo do estágio da seleção no passado dia 30. Daqui a meia hora dizemos qual o tempo estipulado pelo regulamento.
2: Muito bem, está combinado. Agora vamos a isto. Dinha.

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0: mas estou a falar do meu carro. Ontem estava na sala sentada, entrou o Fernando, acabei de ver o vídeo do PPP e eu olho para ele, fui dormir.
1: Mas é que repara, o YouTube pensa, não, isto
2: meus amigos,
1: sim.
2: Meus amigos,
1: isto é que é conteúdo, pá.
2: Dentro dos milhões de conteúdos que há no YouTube, o próprio YouTube diz, isto é das boas coisas. Ai, aqui.
1: Isto merece uma notificação para todo o mundo, mesmo para quem não percebe português. Isto é a linguagem universal,
2: é.
1: Pensa o YouTube.
2: O PPP mundial.

0: Muito curiosos para ouvir o Eu É Que Sei de hoje, que foi feito pela Tecas no Colégio Vasco da Gama, em Belas, onde ela foi falar de atualidade com as crianças. Foi perguntar-lhes o que é que elas acham que se passou com o Cristiano Ronaldo.
1: Ai, ai.

0: mensagem para o Cristiano Ronaldo.
1: Eu quero
0: então vá.
2: Cristiano Ronaldo volta à seleção. É o melhor jogador do mundo. O Vitinho também é um bom jogador, mas não é o inimigo do Ronaldo. O inimigo do Ronaldo é o Messi.
3: E o Neymar.
0: Então, mas é isso que tu queres dizer ao Ronaldo?
4: Eu gosto muito de ti, Cristiano Ronaldo.
5: Cristiano Ronaldo, marque 1000 golos.
6: Cristiano, boa sorte a marcar todos os golos.
0: Muito bem.
7: Tchauzinho.
8: Sim! Eu é que sei.
0: Malta, estou a gostar muito da postura pouco tolerante da Tecas. Ah, essa é nova.
9: Sim.
0: Disseste bem. Tipo, estou a adorar.
9: Está muito bem a Tecas, muito bem.
0: Está bem, Tecas.
9: E é muito engraçado ver as crianças. E estão aqui a perguntar onde é que isto é feito. Ah, então isto é feito.

0: agendados como taques, como colheita de sangue para fazer análises, tudo o que seja por marcação, que está previsto por marcação e que não seja por urgência, pode e com certeza vai ficar comprometido.
1: Está também marcada uma concentração em Lisboa ao início da tarde em frente ao Ministério da Saúde. Quase 90% das crianças e jovens com doença crónica avançada não têm acesso a cuidados paliativos. A denúncia da Associação Portuguesa de Cuidados Paliativos estima que há cerca de 8 mil crianças e adolescentes com doenças

0: feito para que o processo de correção digital dos exames corresse mal. Quase três semanas depois está de regresso à Liga Portuguesa de Futebol, hoje com dois jogos, Moreirense e o Vicente às 6h45, Braga Sporting às 8h15 da noite, o Porto joga amanhã na Madeira com o Marítimo, o Benfica recebe o Vitória no domingo. Pode ficar hoje definido o castigo a Cristiano Ronaldo, porque há reunião do Conselho de Disciplina da Federação. Pode ser analisado o abandono de Ronaldo, o estágio da seleção no passado dia 30, pelo facto do jogador ter assumido o erro. A eventual pena de suspensão pode ser reduzida para metade, o que é estipulado pelo regulamento, ou seja, o mínimo de um mês e máximo de 6 meses, pode passar para mínimo de 15 dias e máximo de 3 meses.
1: O que quer dizer que a hora de inverno é dia é 24 para 25 de outubro, mas não confirmei ainda. Estou só aqui a fazer, não mate

0: mínimo de 15 dias e máximo de 3 meses.
1: O que quer dizer que a hora de inverno é dia de 24 para 25 de outubro, mas não confirmei ainda. Estou só aqui a fazer, não matem o mensageiro, se não for isto.
2: Vamos confirmar.
1: Há muitos ouvintes a dizer que é de 24 para 25, o horário de inverno. E agora a pergunta, adianta ou atrasa? Nunca ninguém sabe, nunca ninguém sabe. Epá, é impossível.
3: Não
1: nunca,
3: é,
0: o Paulo
3: não ninguém.
0: O Palmeira ainda sabe.
3: Não é quando dormes mais?
4: Atrasa. Exatamente.
1: Atrasa. Era o que nós
4: íamos. E é no último fim de semana de outubro, sempre.
3: Último fim de semana de outubro. Ou seja, vamos voltar durante alguns diazinhos a ter sol de manhã.
4: Não sei não. Se vais.
3: Sim,
4: não,
3: porque atrasa. Não. Ou seja, aquilo que era a luz das 7 passa a ser a mais.
4: Quem, quem entra às 5 não vê nada.
1: Não, não vê nada. Igual.
3: É igual. Portanto, uma hora atrasa, o sol vem para trás um bocadinho, portanto já tem sol.
1: E é muito chato porque é preciso uma equipa para empurrar o sol para trás. Tem que levar umas luvas especiais porque aquilo ainda queima.
2: E eu máscaras.
3: Eu tenho algumas ali debaixo de micro-ondas que funcionam.
1: Tu achas que funciona para empurrar o sol?
3: Sim.
1: E outras notas musicais. Bom.
2: Ai, como ele está hoje.
1: 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São coisas que eu aprendi com a Celine Dion. Celine Dion ensinou-me isto tudo.
2: Fez-te muito bem o concerto.
1: Foi ótimo. Tenho que falar disto daqui um bocadinho. Ora bem, conta lá, Paulo, o que é que se passa?
4: Continua cortada a segunda circular no viaduto do relógio, devido a uma viatura que se incendiou esta madrugada. Estão a proceder-se a trabalhos ainda neste local e o trânsito está a ser desviado para a rotunda do relógio e também para a Marechal Gomes da Costa, no sentido de Benfica para Sacavém. Há ainda filas no eixo norte-sul, a partir da Ameixoeira, na Cril, a partir do Senhor Roubado, em direção a Sacavém. Sentido contrário, também há fila em direção aos túneis de Benfica, no IC19, terceira reta dos comandos e Alfragide Piramani, que demora também na A5, a partir de Oeiras para Linda Velha e Caselas a Moreiras. Na Marginal está uma viatura avariada em via esquerda, no Alto da Boa Viagem, e na A2 há fila a partir do Feijó para a ponte 25 de Abril. Passando para a Autoestrada do Norte, zona de Alverca, ainda se mantém uma viatura avariada em via esquerda, com fila a partir das portagens. Há ainda paragens no Porto, na A28, na passagem pela zona da Veleda, onde ocorreu o acidente. Fila também da Ponte Lessa para a Avenida AEP, que está com paragens para o centro da cidade, ponto do Infante, e há um a partir de Santo Ovídio com um sinal amarelo.
1: Sinal encarnado para certas piadas que são ditas aqui.
4: Oi?
1: Por causa da piada da nota musical do sol, eu até achei que tinha alguma.
4: Minha graça.
1: Está aqui um ouvido a dizer: tem dó, Pedro.
4: Bom, oi, quando começa assim.
1: Enfim, está descontrolado. 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E mais, há aqui um ouvido a dizer: oh, Pedro, nem parece teu. Então vão empurrar o sol de noite da. Na noite o sol, em princípio, também lá está, não é?
2: Pois.
1: Só que a gente não está a

0: À noite o sol em princípio também lá está, não é?
1: Pois.
0: Só que a gente não está a ver. 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
1: Olha, portanto, só aqui para esclarecer, a hora muda na madrugada de domingo, dia 25 de outubro. Okay. Os relógios atrasam, às 2 da manhã recuam uma hora, ok? Okay? Agora vamos olhar aqui para a previsão. Hoje vamos ter um dia bonito de sol, mas à noite vai estar muito frio. Atenção, à noite vai mesmo arrefecer. Em relação a sábado e domingo, mais sol e amanhã as temperaturas sobem no norte e centro e interior do Alentejo. No domingo temos também algumas nuvens a chatear. Máximas para hoje.
2: Esta sexta-feira tem máximas a começar nos 17 graus, Guarda 17, Vila Real 20, 21 para Bragança, Viseu e também Porto Alegre e Viana do Castelo nessa máxima de 21, Porto e Aveiro chegar aos 22, Ponta Delgada 23, Braga, Coimbra, Castelo Branco e Leiria 24, 25 em Évora e também 25 no Funchal, 26 para Beja e Setúbal e 27 temperatura mais alta hoje em Santarém, Lisboa e também 27 em Faro.
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0: Excelente, Sr. André Penin, excelente. 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
0: Atenção que o assunto que se segue será retomado um dia destes ao serão na televisão. Mas achámos que devíamos trazer aqui porque fica

0: ficámos aqui na... Não, nem sequer ficámos na dúvida, errámos em toda a linha.
1: Sim, sim, não acertámos.
2: Há que dizer que eu faço questão de, no Joker, quando há uma pergunta que eu faço e que não sei a resposta certa, não tenho qualquer problema em dizer, eu também não fazia ideia.
0: Exato.
2: E há uma pergunta que me parecia até bastante acessível.
0: Não, a mim e à Vera também pareceu, mas espalhámos, não foi bem?
2: Atenção,
0: foi.
2: Isto é o chamado spoiler, e peço desculpa à malta, isto vai sair um dia destes no Joker.
0: Um dia destes vai sair, sim.
2: Mas a pergunta era mais ou menos esta: como é que se conjuga, na primeira pessoa do singular, do presente do indicativo, o verbo requerer?
0: E eu e a Vera ficamos aqui.
2: Portanto, o verbo requerer, presente do indicativo, primeira pessoa. Eu, o quê?
0: Eu e a Vera dissemos, não é requero. Eu requero.
1: Ou requiro.
0: Ou requiro.
1: E a terceira hipótese,
2: aceitam-se apostas,
1: requeiro.
2: Não vá ao Google, não pesquise.
0: Exato.
2: Envie a sua opinião. É o quê? O verbo requerer, presente do indicativo.
0: Portanto, vai dizer que quer requerer alguma coisa. É eu. Eu disse requero.
1: Nós tirámos o re. Pensámos, ok, quero.
0: Não.
1: Requero.
0: Ou requiro, também
1: ou requiro.
0: Disseste requiro, não é?
1: E depois requeiro, não. Requeiro não soa bem.
2: Vamos lá ver então. Que venham essas opções.
0: Estou aqui a dizer requiro.
2: Requiro.
0: Requeiro.
2: Requeiro.
0: Não, não, não pode ser eu requeri, é no presente do indicativo.
1: Sim, primeira calma. Pessoa.
0: Eu requereiro.
2: Adorava na escola, lembras-te que eu tocava para o requeiro?
0: Eu pouco tocava para. Eu. Ah, está aqui um ouvido a dizer. Eu requisito. Tá bem.
2: Lá está.
0: Tá bem.
2: Tá bom.
0: Mas não. Eu recreio. Eu requeijo.
1: Requeijo.
2: Eu requeijo.
0: Eu requeiro. Eu requiro.
2: Eu diria, eu requiro.
0: Eu diria.
2: Eu, mas, e
0: ou
2: não
0: eu
2: é,
0: requero ou eu requiro.
2: E não é requiro.
0: Diz lá o que é que depois não vamos ter tempo à frente.
1: Sim,
0: é,
1: sim,
0: é o quê?
2: É eu requeiro.
0: Eu requeiro.
2: Requeiro.
0: Não é eu requero.
2: Não é requero. Aliás, o requer não existe.
0: Ah, ok. Então, mas e a segunda pessoa do singular?
2: É tu requeres. Ah. Tu requeres, mas eu requeiro.
1: O português é tão simples, não é?
0: Muito simples, sim, sim. Portanto, como é que é? Eu requeiro.
2: Eu requeiro, tu requeres. E ele requer. Portanto, a segunda e a terceira, a normal. Agora, a primeira.
0: Diga antes, eu queria, que é para alguém responder. Eu já não quero.

0: A maior parte das pessoas que tentou responder àquela questão do tempo verbal, do verbo.
1: Falhou?
0: Mas falharam
2: tal como nós.
1: Tal como que, nós. Caíram todos nós. Três patamares. Uma vergonha.
2: Não ganhámos 1000 euros.
0: Atenção que estamos a fazer referência a um concurso onde realmente as pessoas ganham dinheiro. Agora vamos para o outro, onde as pessoas ganham vida.
3: 10! 10 a 0!
0: Eu não ganho. 10. Olha aqui o Daniel cheio de vida para jogar isto. Daniel,
1: olá, Daniel.
0: Bom dia. Bom dia, Daniel. Acordámos o Daniel, amiga.
2: Sim, sim,
0: Daniel.
2: Sim.
4: Não. Estamos em viagem.
0: Daniel, onde é que o Daniel está?
4: Em Coimbra.
0: Em Coimbra.
1: Muito bem.
0: Mas está a sair de Coimbra?
4: Não. Estou a levar o Sábio à escola.
0: Ah, é porque se diz que Coimbra tem mais encanto na hora da despedida. Por isso é que eu estava a pensar. Bom. O Gustavo vai para a escola?
4: Vai, sim, senhora.
0: Bom dia, Gustavo.
5: Bom dia.
2: Olá, Gustavo.
0: Quantos anos tens?
5: 11
0: anos. E vai, queres ir para a escola ou, imagina, ganhavam isto e já não ias para a escola e passavas o dia com o pai também não ia trabalhar. Pode ser esse o prémio.
5: Era bom.
0: Mas fazem-me sinal de que isto é suposto não ter prémios bons. Portanto, bom, falar em prémios, nós ganhámos um prémio esta semana, toda a equipa, porque é Dia Mundial do Ovo e o 10 a 0 é uma oferta Zezer Ovo. E então veio de Ferreira do Zezer um carregamento de ovos.
2: Temos
0: para toda a gente.
2: Temos ali um caixote.
0: Pá, espetacular, muito obrigado. E também acrescentaram.
1: É pá, e a caixa tem 12 dúzias.
0: 12
1: dúzias. 12 dúzias. Obrigado por isso, 12 dúzias.
0: O pessoal da Zezer Ovo mandou também as camisolas do Clube de Ferreira do Zezer, que eles patrocinam. Sim, sim. Fiquei todo contente.
2: Isso é maravilhoso.
1: Mais uma para a tua colega.
0: Vou fazer uma omelete com as camisolas.
2: O Pedro tem um charriô ali,
0: sim,
2: no cantinho dele com as camisolas.
1: Pedro, fizeste omelete?
2: Sim.
1: Ah, que giro.
0: Ah, divulguei já uma das respostas. Tu
1: não estou a dizer que sim, nem estou a dizer que não.
0: Não me digas que nós, numa justa homenagem à Zezer Ovo, tem tudo a ver com ovo. Tu queres ver?
1: 10 pratos com ovo.
0: Aí, epá.
2: 10 pratos. Ajudar sem querer.
1: Cuja confecção, obrigatoriamente, requer o ovo.
0: E o Daniel.
1: Requer requeiro.
0: Requer requeiro. Exato.
2: Exato.
0: E o Daniel é grande especialista na cozinha. Não é, Daniel?
4: Claramente.
2: Qual é a sua especialidade?
0: É na órtica do utilizador.
4: É omelete.
2: Okay.
1: Olha, risco omelete, já disse omelete.
0: Já dissemos omelete algumas 50 vezes.
1: Risco omelete.
2: Vasco.
1: Estava a arriscar a errada.
0: Olha agora.
1: Atenção, mas foi eu que disse.
0: Também está.
1: Não vai no risco já o.
0: Está errada porque não estava a usar os sensores, pipipi. Daniel. Então vamos lá. Daniel e Gustavo. Gustavo também vai participar nisto.
4: Está aqui prontíssimo.
2: É para ganhar.
0: Gustavo, tu gostas de ovos?
5: Gosto.
0: Como é que tu gostas do ovo?
5: Eu gosto, depende da comida.
0: Depende da comida. Espera aí, que trata-se de um gourmet. Atenção. Então vamos lá. Nós já dissemos uma, aliás, mais do que uma. Mas pronto. 10 pratos em cuja confecção tem que entrar ovo. 10 pratos com ovo. Na rádio que toda a gente ouve.
1: Bem,
0: fiz agora aqui.
2: Percebemos.
0: Posso pôr o relógio?
4: Sim.
0: Então vá. Daniel Bota. E Gustavo, de Coimbra para o mundo.
1: O omelete já está, faltam 9.
0: Está a contar.
1: Bora.
4: Prego.
1: Não?
2: Não.
1: Quer dizer,
4: Frasinha.
1: Não. Olha, devia ter, não está?
0: Mas não está.
2: Mais.
1: Olha, não é o prego, é o outro. O bife com.
4: Bacalhau à começar.
1: Bem. E o outro bacalhau com a batatinha palha.
2: É o melhor.
4: Bacalhau à brasa.
2: É isso. Muito bem.
0: Mais.
4: Ora que salvo.
0: Pá, ele disse prego, podemos aceitar o bitoque.
2: Pronto, está bem.
4: É parecido.
1: Mais.
2: Leva muito pão.
4: A sorda.
1: Muito bem. Okay. O espaguete pode ser à bolonhesa, mas também pode ser à.
4: Carbonara.
2: Sim.
1: Espanha. Aquela coisa cheia de ovo.
4: Tortilhas.
2: Há outro. Que é. Tão...
1: Os ovos estão todos cansados, estão todos.
4: Ovos rotos.
2: Exato.
0: Falta só dois.
2: Sim.
0: Bora lá.
2: Então vá.
0: Tem 10 segundos.
1: Uma tem bolinhas.
0: Verdes.
4: Uma tem bolinhas, não percebi.
1: Bolinhas verdes.
4: Bolinhas verdes.
0: Era ervilhas.
1: Agora, não, era
0: ervilhas com ovos escalfados.
2: E faltava também
4: eu que gosto tanto, eu gostava também.
1: Ervilhas com ovos escalfados e
0: faltava
1: e
0: o que mais?
1: Aquis.
2: O Daniel, ainda assim, portaram-se muito bem. É Daniel verdade. E Gustavo. É.
0: Foi muito bem. Ervilhas com ovos escalfados.
4: Mas foi o Gustavo que respondeu tudo, ele disse-me ao ouvido.
0: Bem, Gustavo.
1: É isso.
2: Desta lista, o que é que comiam agora? Eu comi o bacalhau à brás.
5: Eu também.
2: Era.
0: Boa. Gustavo também.
2: Boa, Gustavo.
1: Epá, não, eu era omelete. Nesta hora, omelete.
2: Com o quê? Com o quê?
1: Com
2: espargos.
0: Eu comia uma sorda de alentejano.
2: Dentro do pão.
0: Exato. Querem ver o que perderam?
5: Sim.
0: Que remédio.
1: Até tenho medo.
4: Foi.
6: Acabou de perder uma máquina do tempo que funciona mesmo. Eu acabei agora de vir de 1983 e estive a mudar uma fralda da Vera Fernandes.
2: Tinha copa. Mas tu tinhas a mesma idade que eu.
0: Como é que se chegou a isto?
1: Não. Mas o penin atual é que foi lá atrás.
0: Sim.
1: Não é o penin da altura.
2: Não é o bebezão.
0: Mas até podias falar. Tinha, de facto, cocó, confirmando pipi.
1: Não, Pedro!
0: Não era. Daniel e Gustavo, pedimos desculpa pelo prémio, mas ainda bem que não ganharam.
1: Exato.
0: Ainda bem que não ganharam.
7: Bom fim de semana, obrigado. Aos dois.
2: Um beijinho grande.
1: Tchau, Gustavo. Bom dia de escola. Tchau.
2: E bom fim de semana.
0: Adeus.
4: Obrigado. Bom fim de
1: tchau, Daniel. Um abraço.
0: Bom fim de semana. 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
3: 10 a 0.
2: Está feito. Segunda-feira a mais.
0: É verdade.

0: que sempre.
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2: Meus amigos, vamos ter calma ou não? Vamos acalmar aqui os cavalos.
3: Só falta dizer-nos, é pá, o Christmas é amanhã.
2: Meus amigos,
3: anúncios de Natal.
4: Mas isto está a passar muito rápido.
3: 9 de outubro.
2: Estamos a, não foi ainda o Halloween?
4: Não pois foi não. O Halloween?
3: Está calor!
4: Oh Pedro, mas tu estiveste em Paris e estava tudo com o Natal.
2: Também está tudo errado.
4: Em Espanha também, em Madrid, o El Corte Inglês já está cheio de Navidad.
3: Está cheio de quê?
4: Navidad.
3: Novidades.
2: Meus queridos, quando Nossa Senhora estava à espera do menino, a 9 de outubro, ninguém lhe disse, está quase.
3: Não.
4: Ninguém lhe disse.
3: Mas se tivessem dito aos,
4: verdade.
3: Não, se tivessem dito aos três reis magos, vocês peguem nos camelos e ponham-se a andar. Porque isto não tarda nada. Epá, não tarda nada, disseram os reis magos. Então, mas
2: a estrela não está lá em cima.
3: Os três reis magos são quatro.
2: São quatro. Não esquece, Santiago.
3: São quatro.
4: Santiago, o quarto rei mago.
3: Santiago, quarto.
2: Não.
3: Eu sei que,
2: não vamos.
3: Até porque, meu Deus, o que é que se passa na segunda circular?
5: Ah, Rádio Comercial, bom dia. É só para dizer que a segunda circular está cortada sentido a um norte na zona do aeroporto. Está caótico. Acabei de passar, estou no sentido inverso. Não percebi o que é que aconteceu, se há algum acidente, mas o trânsito está a ser todo desviado ali na zona do aeroporto. Fica a dica,
3: boa
5: Paulo. Viagem a todos e um bom dia. E obrigada.
3: Ora essa, obrigado.
4: Um beijinho, obrigada.
3: Para quem está aí nesse caos da segunda circular, respire fundo. Vamos saber o que é que se passa em detalhe. Que é uma terra. O que é que se passa em detalhe? 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Isto está difícil.
6: Está difícil ainda na zona de Lisboa, a segunda circular, ainda com o viaduto do relógio cortado, na sequência do tal incidente que ocorreu com uma viatura que se incendiou esta madrugada, e por isso há paragens ainda a partir do Estádio da Luz. O trânsito está a ser desviado para a rotunda do relógio e a Avenida Marechal Gomes da Costa. No eixo norte-sul há paragens a partir da Ameixoeira para a segunda circular. Há também dificuldades no sentido contrário para entrar na Cril, que está igualmente com trânsito demorado em direção a Sacavém. No sentido contrário, abrandamentos entre a zona comercial de Odivelas e os túneis de Benfica. Fila também no IC19, terceira reta dos Comandos e Alfragide Pinamanique. Na A5, há agora acidente na zona entre o Estádio Nacional e Carnaxide, e o trânsito está lento a partir de Oeiras. Paragens também a partir da zona de Monsanto. Na A2, a partir do Feijó. Passando para a zona do Porto, e neste caso para a Via Norte, acidente antes da circunvalação, no sentido Maia-Porto. A28 ainda com sinal amarelo, tal como a A3, e a VCI agora com acidente junto à saída para a A3 e fila a partir da Ponte do Freixo.
3: Confirma-se, já temos aqui até fotografias. Foi um carro que, como tu dizes, que se incendiou. Aliás, tem acontecido muito, não é?
6: É verdade, muito mesmo.
3: Muito. Muito. Ontem vi um autocarro, não foi?
6: Foi
3: um
6: autocarro, foi uma carrinha também ao final da tarde na A2, próximo do URIC. Enfim.
3: Não sei se acontece mais agora ou se agora é mais documentado.
6: Eu acho que agora é mais documentado. É? Eu acho que sim. Cria-se aqui aquela guerra entre os elétricos e os de combustão. Eu acho que isso acontece em qualquer caso.
3: Os elétricos são muito pitorescos. Deixa os elétricos continuarem a circular pelas cidades.
6: E nós gostamos.
3: O Amaral da Carris.
6: Então, o Amaral da Carris.
3: Bem bom. Cuidado com as carteiras. Onde é que eu ia?
6: O elétrico 18.
3: Não, é o 28.
6: É o 28.
3: É o 28.
2: Há várias carreiras.
3: Que vai de onde para onde, sabe Deus. O trânsito é
2: o 28. Acho que vai para os
6: prazeres. Não, passa da graça. Não é isso.
3: As duas coisas estão relacionadas.
6: Prazer,
2: senhor malandro.
3: Porquê? 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
2: Agora tem que ir ao site da Carris, pá, bolas.
3: Bom, ali vais à calçada. Não é da Carris. Eu pensava que era quando era miúdo. Pensava que era calçada da Carris.
4: Antes de achar.
3: Ah, não, é Carris.
6: Carris.
3: Que é isso? O trânsito está visto. Vamos ao tempo. O tempo
4: vamos
3: é
4: lá,
3: uma
4: então.
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2: Vitória, então. O 28 faz Martim Muniz prazeres.
4: Cabum.
3: Ora, aí está.
4: Cabum. Atenção que temos que falar do Xombo e da Mani. 49 mil euros. Já lá vamos. Vamos falar agora do tempo. Hoje vamos ter um dia bonito de sol para ganhar 49 mil euros. À noite vai estar mais fresquinho. Sábado e domingo com sol. Amanhã as temperaturas sobem no norte e centro e também no interior do Alentejo. No domingo conto com algumas nuvens. Máximas para hoje.
2: Meus queridos, sai de Martim Muniz, passa pela Graça, Alfama, Baixa, Chiado, Estrela, Cantorique. Prazer.
3: Se fosse uma música, baixa chiado.
2: Exato. Quanto a máximas para hoje, 9 de outubro, vamos até aos 27 graus. Faro, Lisboa e Santarém nesses 27. Setúbal e Beja, 26. 25 em Évora e Funchal. Braga, Coimbra, Castelo Branco e Leiria, 24. Ponta Delgada, 23. Porto e Aveiro, 22. 21 para Bragança, Viseu, Porto Alegre e Viana do Castelo. Vila Real, 20 de máxima e Guarda, 17.
3: 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Eis aqui o essencial da informação desta sexta-feira na Rádio Comercial com o Paulo Rico. Paulo, bom dia.
7: Bom dia. O Nobel da Paz é anunciado hoje em Oslo, na Noruega, numa altura em que há um número recorde de conflitos armados no mundo, 65. Há grande expectativa. Donald Trump, por exemplo, ontem voltou a defender que merece o Nobel. Para este ano, os especialistas, no entanto, apontam como potenciais galardoados a organização não-governamental Save the Children e também o ucraniano Mykola Kuleba. A FENPROF entrega hoje na Procuradoria-Geral da República uma queixa-crime contra o Ministro da Educação, em causa às declarações de Fernando Alexandre, que acusou a FENPROF de tudo ter feito para que o processo de correção digital dos exames corresse mal. Pode ficar hoje definido o castigo a Cristiano Ronaldo à reunião do Conselho de Disciplina da Federação. Pode, por isso, ser analisado o abandono de Ronaldo no estágio da seleção no passado dia 30.
3: Agora 8h33.
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2: Parabéns ao Henrique.
4: Parabéns ao Kike,
3: faz anos hoje.
4: Faz os 7 anos. Na terça-feira a Francisca fez 10. É uma semana de festa lá em casa. E agora fartei-me de rir porque a nossa clínica dentária manda sempre mensagens.
3: No dia de anos, não é?
4: Sim, hoje disse: olá Henrique, hoje é um dia especial, um beijinho toda a equipa. A Francisca fez anos, disseram: olá Francisca, hoje é um dia especial, um beijinho toda a equipa. E de repente começa a recuar e vou até ao meu aniversário, 10 de setembro. E o que é que eu leio? Boa tarde, Luciano, hoje é um dia especial, um beijinho toda a equipa. Luciano? Como é que Vera Lúcia chegam a Luciano?
2: Não sei, mas a partir
4: de Luciano,
3: os cartazes do Christmas Night devia ser: epá, Nuno, Vasco, Pedro e Luciano.
4: Luciano!
3: Ganda Luciano,
2: olha,
3: pá.
2: Olha, Vera, quero só dizer-te, hoje, pelo menos até o final deste programa, vais ser Luciano.
3: Luciano, epá.
4: Eu estou a mudar assim tanto.
3: Oh, Luciano.
4: Estou a passar
3: Luciano,
4: muito tempo convosco.
3: Quanto é que é hoje no Show Me the Money, Luciano?
4: 49 mil euros!
3: Quando é que o Luciano vai fazer a chamada, Luciano?
4: 49 mil euros, eu vou ligar entre as duas e as três.
3: Vais, Luciano?
4: E vou?
2: Ninguém te para, Luciano. Deixa-te para isto, Luciano.
3: Luciano, tu és Luciano na vida das pessoas. Vais-te ligar a que horas?
4: Hoje, vou ligar entre as duas e as três.
3: Muito
4: e quando
3: bem.
4: A pessoa gritar Show Me the Money, eu vou dizer: daqui é Luciano.
3: Daqui, Luciano. E bem.
4: E até às 2 da tarde pode e deve enviar mensagem com a palavra vencer para o 68900.
2: Mas atenção, quando atender não diga olá Luciano.
4: Não. Primeiro é Show Me the Money.
2: E depois fala com o Luciano
4: depois
2: o tempo
4: então
2: que quiser.
4: Pois então fala com o Luciano.
2: Luciano. Luciano é uma joia.
3: Como é que está esse pipipi?
4: E agora dizer está atrás, não há.
3: Oh, pai, meu Deus.
4: Não posso dizer isto. Não posso.
2: Posso só fazer uma piada muito, muito, muito
4: porca?
2: O que é que está atrás? Lucianos.

0: Rádio Comercial, bom dia, 20 para as 9. Daqui a pouco o Homem que Mordeu o Cão com o Nuno Marco.
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3: E há quem ainda esteja a tentar encontrar energia para sair da cama.
4: Meus amigos, seja qual for o ritmo, o plano de poupança.

0: hoje. Espera aí, que há poesia, há borboletas, há primavera mesmo no outono.
1: Acordei com poesia. No entanto, não aconselho pessoas a beijar corações diretamente, porque sim. É porcaria.
0: É porcaria e micróbios e cenas.
1: Sim.
2: E aurículas e ventrículas.
0: Não disse a Tibisa!
3: Como é possível, Pedro?
0: Amigos, eu não disse.
3: Diz agora.
0: O Homem que Mordeu o Cão é uma oferta FNAC, mas também Seat Ibiza.
3: O Pedro grita para a parede.
0: Desculpem, Seat Ibiza. Foi a primeira vez em 29 anos que eu não disse.
3: O Pedro roda a cadeira.
0: Tenho desculpa.
3: E põe-se a gritar para a parede, ouvintes.
0: Para a parede, para Carcavelos, tudo.
3: Ai, Jesus.
1: Claro.
2: A Celine Dion não te fez bem.
3: Não fez, não. Está maluco, está doidão.
0: Não, mas eu voltei. Mas olha, eu voltei porque tu me mancorre.
1: Mas lá está. Mas eu adorei ver os vídeos da Celine Dion.
0: Vou dizer uma coisa.
1: Ótimo ar.
0: Aquilo foi emocionante. Foi muito emocionante. E vi um espetáculo. Não é a produção do Christmas in the Night.
2: Óbvio, nada é.
0: Claro,
3: não é. Está longe disso.
0: Não é isso. Também não é impossível. Mas muito bem. Muito giro, gostei muito de ver.
2: Tipo, Celine Dion não usou uma catapulta, pois não?
0: Não,
2: pois.

0: casa de alguém.
1: Sim.
2: É,
1: sim.
2: Mas sim, quando há crianças é normal. Eu em casa não tenho chaves. Para eles não se prenderem. Agora já não há
3: eu
2: problema.
3: Eu nesse caso faço muito barulho lá dentro para saberem que eu estou lá.
0: Para saberem.
1: Ah, eu tosso muito. Sim, sim. Eu tosso muito. É, sim, sim. Eu tosso muito.
3: É.
1: Ok. Mas no caso desta rapariga foi o que gerou discussão entre ela e o namorado. Um dia em que ele vai à casa dela e dos pais dela e apanhou-a a fazer xixi com a porta escancarada. O meu namorado acha isto mesmo estranho, diz ela. Acho sinceramente que ninguém na minha família acha estranho, porque a minha mãe também sempre fez isso. Okay. Eu espero que o rapaz não tenha dado caras também com a sogra a fazer isto.
0: Exato.
1: Mas ela diz mais. A minha mãe até chega a fazer xixi no...

E se calhar é essa a ideia que ela quer passar ao namorado. É tipo, querido, repara como te amo tanto que até já entraste para o clube exclusivo do xixi de porta aberta, que não é para todos. Diz ela, nenhum dos meus irmãos se importava e mesmo agora que já somos adultos também não fazem disso um drama. Se eles apanham a nossa mãe de porta aberta a fazer xixi e precisam de lhe perguntar alguma coisa, perguntam sem problema. Pois. A senhora sentada na sanita. Se toda a gente nesta família está bem com isto, eu não vejo porque tenham de mudar, não é? Mas percebo que nem toda a gente esteja disposta, quer a mostrar-se a fazer xixi, quer a ver outras pessoas a fazer xixi. Do ponto de vista dele, diz ela, ir à casa de banho é obviamente algo privado e ele não percebe porque é que eu não

0: famílias que cresceram assim, toda a gente a fazer xixi de porta aberta. E por isso ela foi ao Reddit expor o seu caso.
1: Tem de criar um livro de estilo.
2: Epá.
1: Fecha-se a porta, come-se com a boca fechada.
2: Mas
1: tudo,
2: olha,
1: tudo
2: é,
1: por escrito.
2: É o tipo de edição que põe as pessoas aqui no WhatsApp a conversar. Tá?
1: Sim, sim,
0: isto, isto mesmo no Reddit dividiu opiniões, não há uma unanimidade sobre isto.
2: Sim, sim. Não posso.
0: Eu acho.
3: Não
0: podes
3: ler o que
1: é. Pedro, lê, é sexta-feira.
3: Já dissemos outra coisa.
2: De perna cruzada, deve sair cá com uma pressão.
0: Mas não sei.
2: Enfim, não sei onde é que isto vai parar.
0: Mas espera aí, mas a perna cruzada é para cocó, não é?
2: É, parece que sim.
0: Não me parece possível fazer xixi de perna cruzada, não é?
2: Não sei.
1: É uma...

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1: Nuno, bom fim de semana.
2: Tchau, Nuno.
3: Beijinhos.
4: Acho que todos aprendemos qualquer coisa com a edição.
1: Então não foi?
3: Eu acho que no fundo a culpa é do Manel. Ele é que falou da escola.
4: Manel é que ele abriu a comporta da escola. Assim,
3: sim. Culpa é tua, Manel.
1: Desculpem. Bom. Não se repita. O Homem que Mordeu o Cão. 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

0: que é que foi isto? 9 horas 3 minutos. Em casa, no carro, em bom fim de semana. Informação agora com o Paulo Rico. Paulo, bom dia.
1: Bom dia. Alteração no preço dos combustíveis na próxima semana. O gasóleo vai descer 1 cêntimo por litro. O preço da gasolina sobe 5 cêntimos por litro. Os dados são do site Conta Poupanças. Preços que podem ainda ser alterados caso o governo altere ou mexa no ISP, o Imposto sobre Petrolíferos. O Nobel da Paz é anunciado daqui a pouco em Oslo, na Noruega, numa altura em que há um número recorde de conflitos armados no mundo, 65, e houve já quem reclamasse o galardão. O presidente norte-americano, Mónica Baltazar, voltou ontem a defender que merece o Nobel.
2: Donald Trump argumenta que resolveu 8 guerras, mencionou os esforços para impedir que o Irão desenvolvesse uma arma nuclear e ainda falou no regresso dos reféns israelitas mantidos pelo Hamas. A insistência de Trump não é de agora. No ano passado, o presidente dos Estados Unidos também disse que merecia o Nobel, mas este acabou por ser entregue à líder da oposição venezuelana, Maria Corina Machado. Para este ano, os especialistas apontam entre os potenciais galardoados a organização não-governamental Save the Children e o ucraniano Nikola Kuleba, que trabalha para resgatar as crianças ucranianas levadas ou transferidas à força pela Rússia. Entre os outros favoritos estão as unidades de intervenção de emergência no Sudão e o Comitê para a Proteção dos Jornalistas.
1: O Nobel da Medicina é para conhecer daqui a uma hora. Um acidente na linha do metro em Almada fez 2 feridos ligeiros. Esta manhã houve uma colisão entre 2 composições do metro em Almada, 2 feridos ligeiros que foram assistidos ainda no local. A linha do metro estava há pouco interrompida e há naturalmente condicionamento na zona. Quase 3 semanas depois está de regresso a Liga Portuguesa de Futebol, jornada 8. O regresso com os jogos Moreirense e o Vicente às 6h45 da tarde e depois Braga Sporting às 8h15 da noite. O Porto, líder do campeonato, joga amanhã na Madeira com o Marítimo. O Benfica na Luz recebe o Vitória Sport Clube no próximo domingo.
0: 9 horas 5 minutos. Alô, Paulo Miranda, bom dia de novo.
3: Olá,
0: manhã
3: bom dia,
0: de sexta-feira com muitas complicações. 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
3: É para já, a segunda circular com a circulação restabelecida em todo o percurso entre Pinamanique e a zona de Sacavém. Há, no entanto, ainda filas a partir do eixo norte-sul até às Calvanas, Benfica e Aeroporto. Sentido contrário, abrandamentos na zona da Encarnação, Aeroporto e depois mais à frente do relógio até ao eixo norte-sul. O eixo norte-sul tem fila também a partir de Telheiras em direção a Sete Rios. Há fila também na Grilo, a partir do túnel do Grilo em direção a Sacavém, em sentido contrário desde Odivelas para os túneis de Benfica, porque há acidente entre o acesso do IC16 e a saída para Alfornelos. Vai encontrar também dificuldades no IC19 devido ao acidente agora na reta dos comandos da Amadora. Há paragens a partir da zona de Tercena. Há também fila na A5 entre a zona da área de serviço de Oeiras e o estádio e a partir da Cruz das Oliveiras para as Amoreiras. Na A2 já só há abrandamentos na Praça da Portagem. No Porto A1 tem fila a partir de Canidelo para a Ponta Rábida, A28 e A3 com sinais amarelos.
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4: E pela frente temos uma sexta-feira muito bonita, com mais frio à noite. É verdade, à noite vai estar muito mais frio. Em relação a sábado, as temperaturas sobem no norte e centro e também interior do Alentejo. No domingo, a temperatura mantém-se alta e conta também com algumas nuvens. Vamos às máximas para hoje.
5: Para hoje, sexta-feira, vamos com Guarda a 17 graus, Vila Real 20, Porto Alegre, Viseu, Bragança e Viana do Castelo 21, Porto 22, Aveiro também, Ponta Delgada 23, 24 é o esperado em Braga, Coimbra, Castelo Branco e Leiria, Évora e Funchal a chegar aos 25, Setúbal e Beja 26, Santarém, Lisboa e Faro 27.
0: 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Daqui a pouco, bem-vindos a mais um episódio de Com o Manuel Cardoso.
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0: Marta.
1: É uma
2: incrível.
3: Um beijinho para a Bárbara e um abraço para o Fiodor, que casaram.
4: Muitas felicidades, sim.
3: Parabéns.
4: Parabéns.
3: Portanto, quer dizer, do casamento temos notícia. Da despedida de solteira, não temos.
4: Não, não sabemos nada.
3: Mas o principal é o casamento, não é a despedida de solteira. Portanto, parabéns aos dois, felicidades e tudo a correr bem.
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0: Obrigado pelo desastre, mas os rumores são verdade e eu já não estou sozinha.
1: 9:15, bom dia.
2: 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Bem-vindo a mais um episódio de...
3: Jornalismo Preventivo, um podcast em que se simulam coberturas jornalísticas que ainda não aconteceram, mas que vão certamente ocorrer em breve. Como sabem, França e Espanha estão a ser palco de manifestações de jovens contra a degradação de condições de vida.
4: Sim, temos visto isto, certo?
3: E há quem acredite que o fenómeno também vai acontecer em Portugal, mas eu acho que os protestos cá vão ser ligeiramente diferentes. Por isso, vamos simular aqui em direto a cobertura jornalística de uma manifestação que vai ocorrer em breve em Portugal.
1: Vamos a isto, deixa-me só ir buscar o som ambiente.
5: Manifes.
6: E continuamos a acompanhar a manifestação em Lisboa. Neste momento o protesto chega à Assembleia da República em São Bento.
1: No local está o nosso repórter Manuel Cardoso. Manuel, qual é a tua percepção no terreno relativamente à adesão a este projeto?
3: Absolutamente,
1: a este protesto?
3: Absolutamente impressionante. Mais de 500 mil de pessoas.
6: 500 mil de manifestantes. Ouvi bem?
3: Não, desculpa. Estava aqui a falar com o colega da CMTV que me estava a dizer as audiências que tiveram quando perseguiram de moto ao Jorge Jesus até praticamente entrarem na casa de banho da suíte dele. Manifestantes, enfim, estão uns 20 ou 30 gatos pingados.
1: Ou seja, são poucos, mas combativos, é isso?
3: É o que vamos tentar perceber. Vamos aqui falar com um dos manifestantes. Viva, o que o traz aqui?
7: Viva, eu faço parte da organização Base a Base a Não Ter Casa a Casa e nós, resumidamente, achamos que o governo está a gozar connosco com isto, a lei dos despejos.
3: Portanto, é contra a lei dos despejos.
7: Claro, acho normal despejar uma pessoa depois dela se atrasar a pagar duas rendas.
3: Devia ser mais?
7: Devia ser menos. Ah. Eu despejava todos os inquilinos que não pagam a renda com o MBWay. Gente que faz transferências e que só cai no próximo dia útil. Basicamente são ocupas.
3: Calculo. Então calculo que seja proprietário.
7: Não, sou inclino.
3: E já foi despejado?
7: 12. 12 despejos, adorei sempre. Às vezes uma pessoa está farta daquela casa, pai, e tem que mudar de ares, não é? Se não fosse o altruísmo dos senhorios ao despejarem-me, obrigado aos senhorios, pai, então só conhecia um bairro, era muito pouco.
3: Compreendo. Vejo também que está com uma t-shirt sobre o aquecimento global. É uma causa importante para si?
7: O aquecimento global, óbvio.
3: Ou seja, quer combater o aquecimento global.
7: Não, isso é estúpido, eu quero aumentá-lo.
3: Ah.
7: É, se a terra está mais quente, fica mais fácil dormir ao relento.
3: Muito obrigado. E atenção, e rompe agora um confronto com a polícia.
6: Manuel Cardoso, confirmas que estás a assistir a desacatos?
3: Não, um confronto de ideias. Um professor disse a um polícia que o polícia merecia uma valorização salarial. O polícia discordou e disse que o governo já o valorizava o suficiente e que quem precisava de um aumento era o professor.
1: Ah, portanto, a situação acalmou.
3: Sim, entretanto, apareceu um enfermeiro a apelar à calma, declarando, e cito, sejam amigos, ninguém precisa de ganhar mais. Estamos aqui por uma causa comum, que é mostrar a este governo a nossa satisfação.
6: Decorre então pacificamente a manifestação junto à Assembleia.
3: Agora sim, a polícia mostra o músculo. A polícia mostra o músculo.
1: À carga policial,
3: não. Não, o polícia mostrou o músculo bíceps e pediu ao enfermeiro para o palpar.
6: O quê? Para que efeito?
3: Estou a tentar perceber. Ah, para o enfermeiro opinar se porventura a polícia anda a ingerir proteína em excesso, uma vez que a carne no supermercado está tão barata. Exatamente, é isso mesmo.
1: Boas notícias. Os ânimos continuam serenos nesta concentração que junta mais de...
3: Agora sim, Pedro, a situação está a ficar bastante complicada neste momento. E aí está, voam garrafas na escadaria da Assembleia da República.
6: Os manifestantes tentam atingir o Parlamento?
3: Não, precisamente o contrário. Membros do governo estão à janela a arremessar garrafas de plástico para que os manifestantes as troquem através do sistema Volta e recebam 10 cêntimos.
1: Manel, e qual é a reação dos manifestantes?
3: Pedro, a maioria está eufórica a recolher as garrafas, mas alguns manifestantes estão apreensivos porque consideram que o dinheiro que o governo gastou nesta medida solidária a comprar água possa conduzir a um déficit nas contas públicas.
6: Alguma preocupação com o equilíbrio orçamental demonstrada então aqui pelos cidadãos que...
3: Vera, desculpa, aqui isto vai dar para o torto. Os manifestantes começam a ficar impacientes.
1: Com a ação policial?
3: Com a falta de ação. São 8 da noite. A polícia tinha prometido que fazia o jantar e nada.
6: Manel, vai-nos mantendo a par?
3: E aí está, a polícia recorre ao gás.
1: Gás lacrimogéneo?
3: Não, um fogão de campismo. Vai ser arroz com salsichas para todos.
6: Arroz com salsichas para todos?
3: Os manifestantes protestam e a polícia recorre a jatos d'água.
1: A polícia recorre a jatos d'água para dispersar?
3: Para lavar uma alface. Ah. O vosso que se levantaram a dizer que tinha de haver uma saladinha não podia ser só gordice.
6: Presta a chegar ao fim, a manifestação parece terminar de forma
3: pacífica. Oh meu Deus, vou ter de me retirar por uma questão de segurança.
1: O que é que se passa, Manel? Não te coloques em perigo.
3: Isto vai descambar, isto não pode ser, isto não pode ser, tem a ver sensatez, estão aqui crianças. Pedro, o manifestante acaba de ir buscar um coquetel perigosíssimo associado à Rússia.
6: Molotov?
3: Moscow Mil.
2: 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Logo no bem-vindo a mais um episódio de...
1: Vocês não sabem, mas eu estava a ver isto tudo.
6: Sim.
1: Estava a ver isto
6: tudo. Foi um
1: desenho
6: bonito.
3: O princípio é mais o nosso estilo de manif.
1: Que maravilha. Moscow Mil, sou muito partidário disso.
6: Like.

0: Não se atrase, são 9h23.
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0: Às vezes dou comigo a pensar, a imaginar como é que será estar a ouvir este programa e está a ser ouvido em muitos sítios e em sítios muito diferentes, nomeadamente numa gráfica em Val Figueira, São
2: não
0: João
2: brinques.
0: Da Talha. Atenção, chama-se Call Printer e está lá o Hugo Dias.
22: Anda, Hugo.
0: O Hugo Dias está lá e pôs a rádio em altos berros. Mas é interesse próprio. Ele
2: claro.
0: Sabe que vai brilhar a grande altura. Mandou para cá uma mensagem para mandar. Reparem-me, sabe muito o Hugo. O que sabe, quer mandar beijinhos à mulher, que é a Cláudia, que trabalha lá no escritório, e também ao Diogo Alves, que é um amigo de infância e que agora é chefe de produção. Ele é chefe de produção.
2: Aí,
0: manda naquilo
2: Diogo.
0: Tudo, pá. E então o Hugo diz para passar esta música e nós vamos fazer.
22: É que... tudo pelo bem do Hugo, hein?
0: Tudo pelo bem do Call Printer. Estou aqui no
2: durante site. A música ninguém trabalha.
0: Ah, então agora está tudo aos gritos lá. Já nem estão a ouvir o que estamos a dizer. Está tudo. Oh, Hugo, oh, Hugo! E ele está na casa de banho de perna traçada.
22: É pá.
0: Então, bom fim de semana.

0: Os Script e o Will.i.am com Hall of Fame na Rádio Comercial. São 9:30 da manhã. 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Paulo, avança.
1: Em Lisboa, o IC19 continua com o trânsito sujeito a demora na sequência do acidente na reta dos comandos da Amadora antes da saída para a Nacional 117, com fila a partir da reta do Cacém. Há também acidente na Cril antes dos túneis de Benfica, a provocar fila a partir de Odivelas e no IC16, na ligação de São Brás e Belas, para entrar nos túneis. Há igualmente fila no sentido contrário a partir do túnel do Grilo para Sacavém, a segunda circular ainda com abrandamentos nos dois sentidos para o Campo Grande. Também há A5 ainda com resistência na zona do Estádio Nacional. Mais à frente, a partir de Monsanto para as Amoreiras, para a ponte 25 de Abril já só há intensidade, e na Autoestrada do Norte permanecem viaturas avariadas e houve um acidente à saída da Praça das Portagens, na ligação de Alverca para Lisboa. Trânsito um pouco mais condicionado entre as Portagens e Via Longa. Passando para a cidade do Porto, fila na A28 e na Avenida AEP. Via Norte também ainda com sinal amarelo, tal como a VCI, a partir da ponte da Arrábida até à zona da Boa Vista, e sentido contrário entre a Zona das Antas e o Nó da A3.
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2: Alerta, não chove no fim de semana. Alerta, não chove no fim de semana. Hoje vamos ter um dia bonito de sol. À noite vai estar muito mais frio. Atenção, vai mesmo arrefecer. Em relação a sábado, as temperaturas voltam a subir no norte, centro e interior do Alentejo. No domingo, as temperaturas mantêm-se altas e temos também algumas nuvens à mistura. Máximas para hoje.
3: Quem diria há alguns anos que chegaríamos a outubro e na rádio as máximas iriam até aos 27 graus.
2: Exato.
3: Jesus. 27.
2: E já se fala de Natal em simultâneo.
3: Too soon! Lisboa, Faro e Santarém 27. Setúbal e Beja, máxima hoje 26. Évora e Funchal 25. Braga, Coimbra, Castelo Branco e Leiria 24. Ponta Delgada 23. Porto e Aveiro nos 22. 21 é a máxima hoje na previsão para Viana do Castelo, Bragança, Viseu e Porto Alegre. Vila Real 20 e na Guarda hoje máxima de 17 graus.
0: 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Vamos partir para o essencial da informação. Numa edição do Paulo Rico. Paulo, bom dia.
4: Bom dia. Alteração no preço dos combustíveis na próxima semana. O preço da gasolina vai subir 5 cêntimos, o do gasóleo desce 1 cêntimo por litro. Os dados são do site Conta Poupanças, preços que ainda podem ser alterados, aliás, caso o governo mexa no ISP, o Imposto sobre Petrolíferos. O Nobel da Paz é conhecido daqui a meia hora, numa altura em que há um número recorde de conflitos armados no mundo, 65. Há muita expectativa. Donald Trump voltou ontem, por exemplo, a defender que merece o Nobel. Para este ano, os especialistas apontam, no entanto, tanto com potenciais galardoados, a organização não-governamental Save the Children, aliás, e também o ucraniano Mykola Kuleba. O acidente na linha do metro em Almada fez dois feridos ligeiros. Houve uma colisão entre duas composições, dois feridos ligeiros, assistidos ainda no local.
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1: Atenção que hoje há 49 mil euros para ganhar no Show Me The Money, mas se quiser ganhar, não faça como este ouvinte de nome Inácio, que veio aqui ao WhatsApp da Rádio Comercial escrever vencer.
18: Não
1: é assim.
18: Para participar, tem de enviar mensagem com a palavra vencer para o número 68900, custa participação 1,5€ mais IVA. Quando é que eu vou ligar? Entre as 2 e as 3 da tarde. E quando eu ligar, o seu telefone toca e o que é que tenho de fazer? Atender e dizer apenas Show Me The Money.
1: Se disser outra coisa qualquer, perde.
19: Desculpa lá, mas o teu papel está mal. É que diz que a chamada vai ser feita pela Vera Fernandes.
18: Ah,
19: não,
18: pois é.
19: Não. Luciano.
18: É o Luciano. Luciano. Eu hoje sou o Luciano.
1: Se a tua Manel, clínica tentar dar então os parabéns, assim?
20: Não.
19: É que hoje o filho mais novo da Vera faz anos.
20: Muitos parabéns.
18: Obrigada.
19: E então a clínica dentária da família mandou mensagem à Vera a dizer parabéns, Henrique. E a Vera começou a fazer scroll.
18: Sim, olá Henrique, parabéns. Olá Francisca, parabéns. E no meu dia de antes, boa tarde Luciano, parabéns. Como é que de Vera Lúcia eu passo para Luciano?
19: E então até ao final do programa
18: sou Luciano.
20: Será sempre Luciano.
19: Será, hoje será Luciano.
1: Nós queremos apelar a todos os amigos e familiares de Vera Fernandes que estejam a ouvir esta emissão para agora, neste instante, mandarem uma mensagem só a dizer bom dia Luciano.
20: E mudarem o nome no telemóvel do contacto para sempre.
1: Para sempre. Todos os amigos e família que estejam a ouvir.
18: E colegas de trabalho.
1: Mandem agora uma mensagem à Vera, só a dizer bom dia Luciano.
18: Deixa ver se chega.
1: Só porque.
18: Olha,
1: sim.
18: André Penin, bom dia Luciano.
1: Excelente.
18: É o primeiro.
1: Peraí. Muito bem.
18: Isto é amor. Também vais mandar, vais.
19: Vou, claro.
18: Sabes que me podes dizer, estás aqui ao meu lado.
19: Não, mas a mensagem é mensagem.
1: A mensagem é mensagem. Pronto. A Catarina também vai mandar e o Manel também.
18: É?
1: Claro.
18: Tá bem. E tu
1: bom,
18: não mandas?
1: Bom dia Luciano. Vou mandar.
18: Ah, então manda.
1: Vou mandar, peraí.
18: Fala e não manda a mensagem.
1: Vamos só aqui já agora para os ouvintes poderem
18: Vasco,
1: jogar também.
18: Ana Elias, Mariana. Excelente. Olha, a Mariana está à tarde, mas
1: está sempre
18: não desliga,
1: atenta.
18: Não desliga.
1: É. Sai das manhãs,
18: Manuel
1: mas
18: Cardoso,
1: as manhãs
18: Cardoso, Catarina
1: não
18: Paiva Mourão.
1: Cá está. Bom dia.
18: Paulo Miranda. Bom dia, Luciano.
1: Luciano. Excelente.
18: Olha a Mariana a escrever.
19: Sabes que isto também vai ser um ótimo teste para ti. Os teus amigos que ouvem e aqueles que não ouvem.
18: Ah, esta hora sim, já sim. Está tudo a trabalhar.
19: Sim. Ah, tens amigos que fazem isso?
18: Sim.
1: Trabalhar?
20: Já ouvi, não ninguém.
1: Já ouvi falar.
19: É, ah, tu tens desses?
21: Em três.
18: Ai, Jesus.
19: Em três. É pá, não gosto, não quero.
18: Eu não quero. Nem ao Pedro.
1: Como os três mandámos mensagem, é três em três.
20: No outro dia, pela primeira vez, acertei uma neste jogo.
1: Foi?
20: Foi.
18: Olha, valente. Ainda não falámos da camisa de Manuel Cardoso.
1: Atenção. Tá.
18: Risca, vem rosa e branca. Adores.
20: Cor de rosinha, todo.
18: Mas é alguma ocasião especial?
19: De verão a camisa, hein?
20: Realmente ainda estamos, não é?
19: Parece um tolo da praia.
1: Então vamos lá.
19: Bem gira.
20: Parece um tolo da praia. Faz um roast e depois diz bem gira. Ou acho que eu sei
19: o
20: que
19: é roast,
20: que
19: tu queres. Não, eu só vejo.
1: Tu estás a sentir ironia?
20: Não, estou. Não, mas atenção, já fui massacrado em casa e saí com a camisa. Vou ser massacrado aqui, vou ser massacrado quando fui ter confronto com os meus amigos no problema do Ricardo.
19: Onde é que estacionaste o veleiro aqui nessa Sampaio Pina?
18: Ah. Olha, queres que eu lhe mande uma pera?
20: Desagradável.
19: Manuel, diz-me, por favor, tens sapatos de vela.
18: Ai, que nervos.
20: É uma cena muito gira do Succession em que alguém viu uma série perfeita em que estão precisamente a gozar, mas é por causa dos sapatos. Sapatos de vela com fato, que também realmente não se usa.
19: Ah, não se usa sapatos de vela
20: com fato.
19: Mas atenção, duas marcas rapidinhas de sapatos de vela: Portside.
1: Sim.
19: Rockpor.
1: Que clássico.
22: Malta, vamos jogar hoje com o Casco Tinho Vilhena, é isso?
1: Casco Tinho Vilhena, estás a ouvir este programa. Então vamos lá. Três músicas. Temos que adivinhar pelas três primeiras palavras de cada música de que música se trata. E a primeira, escolhida por André Penin com malícia, é Se o Amor. Se o amor nos deixar.
18: Pera. Ah, pois é.
1: A terra desabar. Agora começa
19: é
1: a
19: pizarra,
1: música.
19: É pizarra, mas...
1: É esta?
19: É.
1: Não posso crer que é esta.
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19: Estás quase lá,
1: tudo
19: Vasco.
1: Então para.
19: Como é que se chama? Espera aí.
18: Ai, que nervos.
19: Diogo Pizarro, estás a ouvir isto?
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1: É para quando chegar o refrão. Vai ser tão óbvio que vai chegar a música.
19: Só tu e eu!
1: Está bem, espera pelo refrão e já cantamos. Sim, senhor. Só tu e eu.
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19: Isto é uma grande canção.
18: Pois é.
19: Bom. Olha, deixa-me só falar uma coisa rápida do Diogo.
1: Tu e eu.
19: É tu e eu. 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
18: Ai, lindo.
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20: Se resultava, sim.
19: Houve o programa.
1: Bom, quando é que dá?
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1: Muito bem.
19: E depois fica disponível na app da Rádio Comercial e no Radio.
1: Radio. Ok, próxima música. Começa com. Aí, epá. Começa com Hoje Eu Até.
19: Uhum.
18: Calema.
22: Começa, sim, senhor. Olha, Vera, não.
18: Que nervos. Hoje Eu Até.
19: Pá, parecem palavras ao calhas.
18: Ou então, sim, se calhar, hoje deve ser. Hoje, pausa, eu até qualquer coisa.
1: Hoje,
18: eu até fazia isso, mas não posso.
1: Pois.
18: Eu até adivinhava, mas
1: hoje
18: não consigo.
1: Hoje eu até.
18: Hoje eu até...
19: Era aquela música. Hoje eu até...
1: Essa é.
19: Rumo para... É o 7 de Março.
1: É o 7 de Março.
18: Hoje.
1: É isso, é.
18: Não quer, queres dar uma ajuda?
22: É isso, querem pista?
18: Sim. Sim.
22: Então, é uma música portuguesa.
18: É para onde?
19: Obrigado,
18: André.
19: Obrigado, pai.
22: Que segunda pista. É um... Vá, um joint venture.
19: Ah, ok.
22: De
19: okay.
22: Duas bandas.
19: Duas bandas.
22: Duas bandas. Duas bandas.
19: Portanto, será Dama e à toa?
22: Será.
18: É.
1: Será que é?
22: Será.
1: Posso pôr?
19: Pode. É o agosto. É o a da chuva. Não, não é.
22: Chama-se 112.
19: 112.
18: É pá.
1: 112 agosto.
19: É pá, espera, mas o da chuva em agosto, a chuva em agosto, e que a canção chama-se 112.
1: É pá.
18: Olha, a revolta. Ainda não tive tempo de curar agora, o início das músicas.
19: Foi lá, o início. Como é que eles começam a cantar?
18: Hoje é o até. Quem me prometeu
19: para sempre e não trouxe. Quero um reembolso. Já foi a primeira frase.
1: Foi a primeira fase. A próxima é... Não consigo passar isto para trás. Eu acho que sei esta.
18: Mesmo não, mas não digas, Pedro.
1: Ouvir a música.
18: Diz só as palavrinhas.
1: Vou só dizer...
18: Diz como isto se fosse é um GPS.
1: Isto é um clássico. É o que eu posso dizer. Chama-se... Não, tem as palavras... Eu sempre gostei.
19: Eu sempre gostei de ti, não é?
1: Eu sempre gostei de ti.
22: Ah,
1: ai,
22: eu achei que vocês já viram.
19: É o Delfim. Sou como um rio.
18: Ah, foi o meu primeiro concerto à séria.
1: Isto sou eu quando estou com a mania das grandezas, sendo um ribeiro, não é?
22: Quando achas que és o teu cão também.
1: Exato. Sou como um rio. Estão aqui vários ouvintes a dizer, em relação à primeira música de hoje,
22: sim, sim,
1: que há uma outra música muito conhecida que também começa com Se o Amor. E eu gostava, sim, de tirar essa dúvida porque eu não tenho a certeza.
19: Não.
18: Espera aí.
1: Não começa
22: é o Novas Babilónias?
1: É... Não, é o não. Sopro do Coração.
19: É Se o Amor.
22: Se o Amor é. Se o Amor é.
1: Se o amor é vão.
19: É sim, não é se.
1: É sim, é sim.
19: Sim.
1: O amor é vão.
19: É uma constatação. É sim, o amor é vão.
1: Pronto. As pessoas estavam a requerer que nós disséssemos a... Acertámos mais uma vez em todas, não foi?
22: Acertaram, portaram-se muito bem.
19: A pergunta de há pouco, que me calhou no Joker, que me calhou, que fiz ontem no Joker, que ainda não foi para o ar e irá para o ar, o Manel não estava cá. Pois não.
1: Não.
18: Ah, mas Manel, ele vai acertar.
1: Espera, vais Manel, ser confrontado
19: vai disto, Manel.
18: Ele é um homem
19: Manel,
18: das palavras.
19: Manel.
20: Eu estou inseguro com a camisa.
18: Ele trouxe a camisa da sorte, ele vai acertar.
19: Como é que se conjuga na primeira pessoa?
18: Nós não acertamos, para te deixar mais confortável.
19: Na primeira
18: nem à
19: pessoa,
18: primeira nem à segunda.
19: Do presente do indicativo, ok? Na primeira pessoa do presente do indicativo, o verbo requerer.
20: Ou seja, mas. Agora os nomes, não é? Presente do indicativo é.
1: É eu?
18: Eu.
20: Eu. Ah,
19: presente.
20: Ou seja,
19: presente.
20: Eu requeiro. Sim, não é? Não, eu requeiro.
1: É requeiro?
19: É requeiro?
1: A tua resposta é requeiro?
20: É.
1: Também seria a minha. E no entanto.
19: Olha, um aplauso para este rapaz.
18: Tens aí o som. Foi o som do 10 a 0.
19: Muito bom, muito bom, Manel. É o requeiro, sim, senhor.
20: Obrigado.
19: É o requeiro.
20: Mas era, isto era para quanto dinheiro?
19: Mil.
20: Mil?
19: Mil.
20: É mau?
19: Mil, mil.
1: Ah, mas não vai ser?
19: O quê?
1: Não vai haver mil euros para este rapaz?
19: Não, não, espera, não temos.
18: É MBWay. É rápido, dá para tudo.
1: Então vá, trata. Tu é que és Luciano.
18: Mas eu não vou tirar agora mil euros aos 49 mil euros.
19: Mas Manel Cardoso, poderá, de caso não pode, trabalha cá.
18: Não podes, não podes.
19: Chama-me da Mani, não podes.
18: Ah, como é que se chama? Manuel Cardoso. O que é que faz? Trabalho nas manhãs da Rádio Comercial. Ah, não pode ganhar.
20: Então, Luís Lopes, que são nomes lá do meio.
1: Mas são nomes lá do meio?
20: Do meu meio.
1: Tu és Luís Lopes lá pelo meio?
20: Sou.
1: Tu és Manuel Luís?
20: Sou Manuel Luís.
18: Dá vontade de gritar, ah, oh, Manel Luís! Ah, oh, Manel Luís!
1: A partir de hoje.
20: Vais ver. Comercial. A
19: melhor música sempre. Oh, pera, desculpa, Luciano, mais mensagens?
18: Ah, pera, esqueci-me, entretanto.
19: Vai lá ver.
1: Quem é que te escreveu a dizer bom dia, Luciano?
18: Parabéns ao Kike. Bom dia, Luciano Palmiranda. Bom dia, Luciano. Olha o meu irmão.
19: Ah, boa,
18: e depois é uma mistura de bom dia, Luciano, e parabéns ao Kike. É a minha vida hoje.
1: Está bem, está tudo certo. Obrigado.
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0: É isso, e para a semana não falha, cá estaremos, faltam 9 minutos para as 10 da manhã. Já
1: atenção,
0: cá
1: atenção, hoje há show me the money.
2: Ah, por não, amor de Deus,
3: falado ainda, não tínhamos falado ainda sobre isso.
1: 49 mil euros, malta. 49 mil euros é muito dinheiro, nesta
0: malta altura. E outros países.
1: Pronto, posso insistir nisto?
0: Insisto, forte.
1: Para participar.
3: Telepatia, um país sem ser malta. 1, 2, 3. Olá, telepatia, eu e tu.
0: Um país sem ser malta.
3: 1, 2, 3. Papai, então, meu.
0: Ah, não. Então, mas um país, tinhas de dizer um país.
3: Não, não, não.
0: Um
3: país,
4: é
3: um
4: país.
3: É porque tu dizes sempre, pá, se não for malta, é Chipre.
0: Outra ilha do Mediterrâneo.
3: Lá está.
0: Tem contexto.
1: Malta, mas, malta. É palavra quanto vencer para o 68.900, 1,5€ mais IVA.
0: Mas há outros países, Vasco. Sim. Não é só isso.
1: Vou ligar às duas.
0: Às duas? Quais duas?
1: Hoje.
0: Vais ligar duas pessoas?
1: Não, vou ligar entre as duas e as três.
0: Ah, está bem.
1: Um 49 mil mundo. Euros.
5: Um país,
0: epá,
5: do mundo.
0: Olha, esta sessão de telepatia. Portugal não vale.
5: Portugal não vale.
0: Vamos dizer todos ao mesmo tempo um país do mundo.
3: É, ao menos, opa, ao menos, país, ao menos, não, ao menos a letra inicial. Ao menos a letra. Vá, uma letra.
5: Não, não, sem letras, sem letras. Um país
0: não,
5: do mundo.
0: É um país. Primeiro, estamos a jogar ao.
6: Jogo da Tele.
0: É que isto é o pináculo do jogo, porque é um país do mundo, um qualquer, sem ser Portugal.
4: Opa, pronto.
0: Epá, Filipa, estou a contar contigo.
4: Só pode ser aquele.
0: Só pode.
5: Sim, sim, epá,
0: claro. Há tão poucos países, pá. É
5: sim.
0: Fácil.
5: Não vamos, sim.
3: Aliás, vamos fazer ao contrário.
0: Ui.
3: Não podemos repetir países.
4: Ah, tem que sim, ser países assim, diferentes. Acho que é o mais provável.
3: O jogo da
5: antipatia.
4: Deslipatia.
3: Deslipatia.
0: Então vamos lá. Um, dois, três.
4: Brasil.
0: Eu disse Brasil.
4: Eu também. China.
0: Tu disseste o quê, Manel?
5: China.
0: China? Tu disseste o quê?
3: Sri Lanka.
4: Perdemos nós, Pedro, que dissemos o mesmo.
0: Como é que eu pergunto-me.
3: Sim.
0: Como é que é possível não termos dito todos Sri Lanka?
3: Então, mas a ideia era que não ser o
5: Sri Lanka. O Vasco jogou mais seguro.
3: Obrigado, ninguém Manel. Dizer...
1: 49 mil euros! 49 mil euros!
0: Luciano...
1: No show me da money hoje!
5: Agora um valor de
1: vou
5: dinheiro.
1: Ligar
5: um
1: às
5: valor...
1: duas! Não confundas as pessoas.
0: O Luciano está maluco.
1: Quanto é que eu vou dar hoje no show me da money?
3: 49 mil euros! 40... Mais perguntas que a gente responde.
1: Que horas é que eu vou ligar?
3: Entre as duas e as três!
0: O Luciano.
1: Qual é o número?
3: 68.900.
1: Qual é a palavra?
3: Vencer.
1: Quanto é que custa?
3: Um euro e meio, mais IVA.
1: Adeus. Digam também.

0: Bom dia, boa sexta-feira, são 10 da manhã. Já cá está o Paulo Rico, cortou o cabelo e traz novidades. Bom dia.
1: Traz mais novidades ainda. O Nobel da Paz é anunciado a esta hora. Há grande expectativa, numa altura em que o mundo registra um recorde de conflitos armados. São 65. Para este ano, os especialistas apontam entre os potenciais galardoados a organização não-governamental Save the Children e também o ucraniano Mykola Kuleba. Vão ser deportados para Portugal os dois cidadãos portugueses que ontem foram detidos na Cisjordânia, concordaram com a deportação, não foram alvo de qualquer violência por parte das forças de defesa israelitas. A garantia é do Ministério Português dos Negócios Estrangeiros. Ontem, dois portugueses tinham sido detidos pelas forças de defesa de Israel na Cisjordânia. Um dos detidos é jornalista. Os dois portugueses foram detidos numa zona rodeada por colonatos. Chegam hoje, então, a Portugal. Alteração no preço dos combustíveis já na próxima semana. O gasóleo vai descer cerca de 1 cêntimo por litro. Da gasolina, o preço da gasolina, aliás, sobe 5 cêntimos. Os dados são do site Conta Poupanças, preços que ainda podem ser alterados caso o governo mexa no ISP, o Imposto sobre Petrolíferos. Um acidente na linha do metro em Almada fez dois feridos ligeiros esta manhã. Foi uma colisão entre duas composições do metro em Almada. Dois feridos ligeiros assistidos ainda no local. A linha do metro esteve interrompida e houve, naturalmente, ainda há alguns condicionamentos. Quase três semanas depois, está de regresso a Liga Portuguesa de Futebol. Hoje, dois jogos, Moreirense e o Vicente às 6h45 da tarde, depois Braga Sporting às 8h15 da noite. O Porto joga amanhã, na Madeira, com o Marítimo. O Benfica recebe na Luz o Vitória no próximo domingo.
0: Esse é hoje, já jogo grande, não é?
1: Braga Sporting.
0: Muito bem. Obrigada, Paulo. Vamos saber como estão as coisas agora no trânsito. 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Paulo Miranda, bom dia.
2: Olá, bom dia, Filipa. E vamos começar então com informações para a Acril, ainda na sequência do acidente que ocorreu já depois da entrada do IC16 na Acril, na ligação de Odivelas para Benfica e para Pinamanique.

0: da Amadora para os Cabos de Ávila e o trânsito está bastante condicionado na cidade da Amadora devido a esta saída estar bastante congestionada na zona do Burel. Há também trânsito ainda bastante intenso na A5 na descida da Pimenteira para as Amoreiras, no eixo norte-sul na saída para Alcântara e na Cril na descida de Camarate para Sacavém na via mais à direita. Passando para a cidade do Porto, a A28 e a Avenida AEP com sinais amarelos, tal como a via panorâmica e o final da A1 para a Ponta Rábida, a VCI no sentido da Rábida Freixo também com abrandamentos na zona da Boa Vista.
1: Obrigada. 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A seguir, há Alex Warren para ouvir e logo depois,

0: 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A seguir, há Alex Warren para ouvir e logo depois, Britney Spears.
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0: Aí vamos nós, a caminho do fim de semana. Venha comigo nesta viagem. Sou a Filipa Galrão, por aqui até uma da tarde. Temos Alex Warren para ouvir agora Ordinary, logo depois Toxic de Britney Spears. Bom dia.
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Na Rádio Comercial, a música que Kylie Minogue rejeitou, mas que Britney Spears transformou no único Grammy que ganhou. Até rimou. Não estava à espera, mas é mesmo verdade. Aliás, já contei a história desta canção no podcast Vou Contar Uma Canção, que está disponível no Rio. Sou a Filipa Galrão, já a seguir Pedro Santos, aqui na Rádio Comercial. 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

0: o Passenger na Rádio Comercial com esta It Was Gonna Be You, música nova, de certeza que vai tocá-la no dia 1 de Abril, no LAV Lisboa ao vivo, dia 1 de Abril, com a Rádio Comercial. Passenger vai então regressar a Portugal e de certeza que quer lá estar. Por isso, compre os seus bilhetes, estão à venda nos locais habituais. Já a seguir, a Vanessa Carlton, A Thousand Miles.
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0: Thousand Miles, Vanessa Carlton e o seu piano na Rádio Comercial. Eles nem precisam de piano, na verdade, para alegrar todas as suas manhãs, as mais ouvidas do país. Hoje foi assim.
1: Hoje foi assim.
2: Eu sou daquelas pessoas que baixa o volume do,
3: claro,
2: do rádio,
3: claro,
2: para estacionar.
3: Nem
2: se interfere, se interfere, eu acho que não.
4: Claro.
2: Mas para mim é essencial. Eu tenho que baixar.
3: Mas porquê que será? Mas é obrigatório. Toda a gente faz isso.
0: É para estar concentrado.
4: Eu baixo o volume do rádio e baixo o volume dos meus filhos.
5: Claro, cale-se.
4: Ouvir o quê? O pipipi.
5: Claro.
4: No meu caso é para ouvir o pipipi.
5: E tu tens à frente e atrás.
4: Também só tenho atrás.
5: Ai, ele só tem pipi atrás como eu.
2: Pipipi, velho.
4: É pipipi,
5: velho. Eu não consigo.
4: É uma elegância.
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3: Está aqui um ouvinte a dizer: ó Vera, desde que recebi a notificação do YouTube, repare.
5: Ai Jesus.
3: Repare.
4: Qual notificação, Pedro?
3: Há uma notificação do YouTube. Que estou a ouvir o teu vídeo, só tenho pipipi atrás em loop. Não consigo parar.
5: É, está a decorar a letra.
3: Havia
5: é.
3: Uma notificação do YouTube a dizer: há aqui material com muito interesse.
5: Uh-huh.
3: Atenção, há aqui grande conteúdo para ver.
4: Atenção, até a própria inteligência artificial do YouTube diz: sim, senhor, isto é não, ótima não. qualidade.
3: Isto é conteúdo.
5: Ontem estava na sala sentada e entrou o Fernando, acabei de ver o vídeo do pipipi. E eu olho para ele: pipipi. Fui dormir.
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5: Nossa, quando é a nossa vida.
3: A hora muda, é agora, passa das 7 para as 8.
4: Ah, ótimo, obrigado, Pedro.
3: Que,
4: ah, é?
5: É
3: dentro de segundos?
4: É daqui a 30 segundos?
3: Muda a hora.
4: Acho que podemos esperar 30 segundos e fazer uma festa para mudar.
3: Quando é que muda a hora? Está sempre a mudar, está sempre a mudar o dia todo. Atenção, ouvintes, vai mudar a hora.
4: É pá, vai passar das 7.
3: Não quer dizer que vamos entrar na hora de inverno, atenção, isto é outra mudança de hora.
4: Deixa o malta, 10 segundos.
3: Vai mudar a hora, malta.
5: Ai, Jesus.
4: É pá, que maravilha.
3: E, pá, faltam 5 segundos para mudar a hora. E pá, agora são 7. Mas dentro de 3, 2, 1.
5: Vamos ver.
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4: 10-0. 10 pratos com ovo.
3: Está a contar.
4: Bora.
8: Bacalhau à começar.
4: E o outro bacalhau com batatinha, batatinha
5: é
4: palha.
5: É o melhor, o melhor.
8: Bacalhau à
5: brasa.
3: É isso,
8: muito
5: isso.
8: Bem,
3: muito bem.
8: Mais. Agora que
4: está a favor. A sorda. Muito bem.
8: Carbonara.
5: Sim.
3: Falta só dois.
4: Uma tem bolinhas.
5: Verde.
8: Bolinhas verdes.
3: Era ervilhas com ovos escalfados.
5: E faltava também
8: eu que gosto tanto, eu gostava também.
9: Acabou de perder uma máquina do tempo que funciona mesmo. Eu acabei agora de vir de 1983 e estive a mudar uma fralda da Vera Fernandes.
3: Minha culpa.
5: Mas tu tinhas a mesma idade que eu.
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5: Parabéns
4: ao Henrique.
5: Faz os 7 anos. E agora partei-me de rir porque a nossa clínica dentária manda sempre mensagens.
3: No dia de anos, não é?
5: Sim, hoje disse: olá Henrique, hoje é um dia especial, um beijinho toda a equipa. A Francisca fez anos. Disseram: olá Francisco, hoje é um dia especial, um beijinho toda a equipa. E de repente começo a recuar e vou até ao meu aniversário deste setembro. E o que é que eu leio? Boa tarde Luciano, hoje é um dia especial, um beijinho toda a equipa. Luciano? Como é que de Vera Lúcia chegam a Luciano?
4: Não sei, mas a partir
5: de... Luciano, malta!
3: Os cartazes do Christmas Night devia ser, é pá, Nuno, Vasco, Pedro e Luciano.
5: Luciano!
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3: Ganda Luciano,
4: olha,
3: pá.
4: Vera, quer só dizer-te, hoje, pelo menos até o final deste programa, vais ser Luciano.
3: Luciano.
4: Luciano é uma joia.
3: Como é que está esse pipipi?
5: E agora dizer, está atrás, não
3: há. Oh, pai,
5: não, não posso, não posso dizer isto. Não posso.
4: Posso só fazer uma piada muito
5: pá, porca.
4: O que é que está atrás? Lucianos.
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4: O número 2 é muito privado. É muito.
5: Pois é.
4: Estás muito vulnerável.
3: Há aqui um ouvinte que eu escolho não identificar. Vá.
4: Ok.
3: Ela diz que faz sempre nua, mas espera. E de perna cruzada.
5: O quê?
3: Eu não sei.
4: Como assim?
5: Como
4: assim?
3: Isto leva a questão para outros patamares.
5: Mas mesmo
4: não é anatómico. É como se tivesse a sala de espera.
10: Mas dá-me mesmo estilo.
3: O que quer dizer é que esta ouvinte é a charanção da retrete.
10: É isso, é a charanção da retrete. É.
4: As charas estão da retreta. Qual é que é o filme, sabes?
10: É o instinto fatal.
4: Não,
10: é
4: fecal, é? Instinto fecal.
10: Instinto fecal, claro, instinto fecal, claro, claro. Meu Deus. São estas coisas que fazem de nós o programa número 1.
3: Esta maturidade.
10: Esta rapidez,
5: ai,
10: esta
5: desenvoltura. Meu
10: desultura.
5: Deus,
10: instinto esta
5: fecal.
10: Esta desenvoltura.
3: Ai, ai.
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0: Regressam segunda-feira, mas já sabe que pode sempre reouvir o melhor das manhãs da comercial no nosso site e também no Rail. MILF para ouvir agora é a Bárbara Tinoco.

0: o Ciro a tocar na Rádio Comercial, música nova, então que o mundo acabe. Na verdade, acho que já esteve mais longe. Mas hoje é sexta-feira, portanto, alegria já a seguir Miles Smith aqui na Rádio Comercial. Hold Me in the Dark.
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0: Podem passar 20 anos, mas voltamos a ouvir esta música e sabemos a letra toda de cor. E depois, quando passo de uma divisão para a outra da casa, esqueço-me do que é que vou buscar. Conheces esse fenómeno, Ana Bernardino?
1: Conheço bem.
0: E depois tens de voltar atrás, não é? O cérebro tem um botão de voltar atrás para te lembrares do que é que ias fazer naquela divisão.
1: E às vezes nem sempre esse botão funciona.
0: Não, depois ainda há mais essa, não é certo, não é uma ciência exata. Onze da manhã, vamos às notícias, Ana, bom dia.
1: Bom dia, o Prémio Nobel da Paz foi atribuído esta manhã à sul-africana Navi Pillay, é jurista e entrou para a história da África do Sul, Miguel Leia.
2: Foi a primeira mulher não branca a desempenhar funções no Supremo Tribunal da África do Sul, país onde fez parte de esforços legais contra o apartheid. Navi Pillay foi juíza no Tribunal Penal Internacional, presidiu ao tribunal estabelecido em 1994, que julgou o genocídio no Ruanda e foi alta comissária dos Direitos Humanos nas Nações Unidas. O Comitê do Nobel fala numa pessoa com coragem e integridade excepcionais. Diz ainda que foi essencial para que crimes de guerra, crimes contra a humanidade e genocídio fossem julgados.
1: Navi Pillay sucede à venezuelana Maria Corina Machado como Nobel da Paz. Falta apenas entregar a distinção relativa às ciências económicas, que vai acontecer na próxima segunda-feira. Luís Montenegro garante que não aumentou impostos desde que tomou posse. O primeiro-ministro está no Parlamento no debate quinzenal.
3: Nós tomamos posse pela primeira vez faz hoje 920 dias. São só 920 dias sem um único aumento de um imposto. Um único. Senhor deputado, vá pesquisar estes 52 anos de democracia e encontre outro período de 920 dias consecutivos sem o aumento de nenhum imposto.
1: 920 dias sem aumentar impostos, diz Luís Montenegro. Continua cortada a circulação na linha do metro em Almada, embora a circulação rodoviária já tenha sido reposta. Segundo a informação avançada à Rádio Comercial pelo comandante dos bombeiros de Almada, esta manhã houve uma colisão entre duas composições do metro em Almada. Dois feridos ligeiros foram transportados para o Hospital de São José, em Lisboa.
0: Obrigada, Ana. Voltamos ao essencial da informação daqui a uma hora. Arrancamos agora para mais 40 minutos de música seguida. A primeira é de Temper City, Self-Aware. A chegar também Missy Miles com Benção e ainda Baby Doll de Jamie Miller.

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1: Eu por acaso gostava de morar num farol um dia.
2: Ah, e no moinho?
1: E no moinho.
2: Eu já pensei nisso.
1: Como é que é a canção do moinho?
3: O amor é um moinho.
2: Isso é de quem?
1: Eu não
2: é
1: sei
2: cancionário.
1: De onde é que isto me está a vir. Mas eu acho que esta canção existe.
2: Ajudar?
1: Peço desculpa.
2: Mas viver no moinho eu acho que deve ser muito, muito giro.
1: Bem lindo.
2: E não tem cantos para limpar, que me agrada.
0: Na Rádio Comercial, Filipa Galrão e Renato Duarte.

0: Rolling in the Deep, Adele na Rádio Comercial. Existem dois tipos de pessoas, as que gostam de falar ao telefone e as que detestam. Mas hoje, à sexta-feira, pelo menos entre as 2 e as 3 da tarde, convém que seja do grupo das que gosta de falar ao telefone. Só tem de dizer show me the money, também não precisa de fazer conversa de circunstância. A Vera vai ligar-lhe a partir das 2 da tarde para lhe oferecer 49 mil euros. Por isso eu acho que justifica atender-lhe o telefone e dizer show me the money. É só isso que tem de fazer. Antes disso, inscreve-se para termos o seu número. Inscreve-se no 68900, uma mensagem com a palavra vencer. Ficamos com o número aqui do nosso lado. E depois, aleatoriamente, a Vera ligará para um desses números. Quando atender, o que é que diz? Isso mesmo, show me the money. Só mais uma vez, quero ouvir?
1: Show me the money!
0: Isso, é a partir das 2 da tarde. Boa sorte. The Fate of Ophelia, para ouvir agora. É a Taylor Swift.

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1: Está dado o recado. 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Está com a Rádio Comercial a seguir, Álvaro de Luna.
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0: Está com a Rádio Comercial, a Rádio Oficial do Nós Alive, mais uma vez, no próximo ano também, 8, 9 e 10 de julho, já com três confirmações, Tame Impala, The Neighborhood e Somber, que vamos ouvir já a seguir, pode começar já a decorar as letras. A próxima chama-se Homewrecker.
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5: Em todo o lado e sempre atualizado. Já cá está Ana Bernardino com as notícias. Olá, Ana.
6: Olá, o primeiro-ministro garante que não aumentou impostos desde que tomou posse durante o debate quinzenal a decorrer no Parlamento. Luís Montenegro afirmou que são 920 dias sem a subida de qualquer imposto.
7: Nós tomamos posse pela primeira vez, faz hoje 920 dias. São só 920 dias sem um único aumento de um imposto. Um único. Senhor deputado, vá pesquisar estes 52 anos de democracia e encontre outro período de 920 dias consecutivos sem o aumento de nenhum imposto.
6: Luís Montenegro garante que os lucros extraordinários na energia e nos combustíveis vão ser taxados. Lembrou que está em apreciação no Parlamento uma proposta nesse sentido. Garantia dada no dia em que sabemos que a gasolina vai aumentar 5 cêntimos na próxima semana, o gasóleo desce 1 cêntimo por litro, dados do site Poupança, Contas Poupança, preços que podem ainda ser alterados caso o governo mexa no ISP, o imposto sobre os produtos petrolíferos. E a Polícia Judiciária entregou a Marrocos um suspeito de facilitar a entrada ilegal de pessoas em Espanha a troco de dinheiro. O homem de nacionalidade estrangeira tinha sido detido em janeiro na zona de Cascais ao abrigo de um mandato de detenção internacional e aguardava desde então uma prisão, em prisão preventiva à extradição para Marrocos. O suspeito arrisca a ser condenado a uma pena de prisão de 20 anos por auxílio à imigração ilegal. O Prémio Nobel da Paz é entregue este ano à jurista Navi Pillay e alta comissária das Nações Unidas para os Direitos Humanos de 2008 e 2014. Ex-presidente do Tribunal Penal Internacional para o Ruanda, Navi Pillay, de 85 anos, de nacionalidade sul-africana e de origem indiana, foi a primeira mulher a abrir um escritório de advocacia na sua terra natal. Em 1966, nos anos seguintes, liderou a defesa de vários ativistas anti-apartheid.
5: Incrível. Obrigada, Ana. Voltamos às notícias daqui a uma hora. Seguimos para mais 40 minutos de música sem pausas. E a primeira é de Ed Sheeran, logo depois Coldplay e a música nova de Matt Will. Chama-se Home Run.

E ali na Rádio Comercial, algumas mensagens no nosso WhatsApp, pessoas preocupadas com o Renato, e bem, pergunta a Helena se o Renato fez gazeta. Não, o Renato está aleijado, sim, aqui noutra mensagem. Então o Renatinho, homem a ser homem, rápidas melhoras. Na verdade, ele ficou bastante mal depois de ter levado uma coça na fisioterapia. A verdade é essa, aquilo não correu nada bem, mas estamos cá uns para os outros e segunda-feira ele estará de volta. As melhoras, Renato, se nos estiveres a ouvir. Acho que não, deve estar a dormir para descansar. Faz muito bem. Luís Capaldi agora, na Rádio Comercial. Bom dia.

0: James Bay na Rádio Comercial. 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

0: God Was Showing Off faz parte do disco novo de Bruno Mars aqui na Rádio Comercial. Eu sou a Filipa Galrão, estou de saída. Quem o vai levar a caminho do fim de semana é o Pedro Andrade, que chega já a seguir. Um grande beijinho, bom fim de semana.
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0: Cá está Richie Campbell na Rádio Comercial. Muito boa tarde. Daqui a pouco toca Pablo Alboran, mas para já. Para já vamos ao essencial da informação. Já cá está Ana Bernardino. Ana, boa tarde.
1: Boa tarde. O primeiro-ministro garante que o governo vai ter em conta a situação de cada pensionista, que poderá agora ter de devolver o dinheiro que recebeu a mais entre maio e agosto por causa de um erro de cálculo da Segurança Social. No debate quinzenal desta manhã, André Ventura acusou o governo de cortar nas pensões. Luís Montenegro afirma que está apenas a cumprir a lei.
2: Foi-lhes aplicada indevidamente uma pequena vantagem que, por via precisamente do valor das pensões, não tinham direito. Razão pela qual, Sr. Presidente, Srs. Deputados, a decisão do Governo não é cortar nada, é aplicar a lei e um princípio sagrado na democracia. Aquele que paga a mais deve devolver aquilo que recebeu a mais.
1: Luís Montenegro no debate quinzenal no Parlamento esta manhã. A entidade que gera o sistema Volta garante que vai responder ao Governo com um plano para mitigar os problemas de limpeza urbana. O Ministério do Ambiente pediu um plano até à próxima sexta-feira, dia 16. Lia Oliveira, diretora de Marketing e Comunicação da SDR Portugal, diz que estão a ser preparadas medidas, mas avisa que a empresa não pode substituir as autarquias.
3: A Volta não substitui os municípios na responsabilidade pela limpeza urbana. No entanto, vamos responder no prazo ao Ministério do Ambiente, vamos dar uma série de propostas, de soluções e de recomendações como é que isto se pode mitigar. Também é importante dizer que em consulta, em benchmark feito aos restantes 18 sistemas de depósito e reembolso que existem na Europa, sabemos que este tipo de situações aconteceram também pontualmente em algumas grandes cidades dos outros países da Europa e tendem a desaparecer com a maturidade do sistema.
1: O sistema Volta está em vigor já há quase 6 meses. A Federação Nacional dos Professores apresentou uma queixa-crime contra o Ministro da Educação. Em causa estão as declarações de Fernando Alexandre, que acusou a FENPROF de tudo ter feito para que o processo de correção digital dos exames corresse mal.
0: Até já, Ana.
1: Até já.
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0: E vamos a mais 40 minutos de música seguida aqui pela Rádio Comercial. Para já com Pablo Alboran, mais à frente também a Dua Lipa. Eu sou o Patrão Andrade e estou consigo até às 4, onde...

0: estão hoje Foo Fighters pela Rádio Comercial. Boa tarde, boa sexta-feira. E o que eu quero saber é se gosta de chá. Qualquer um, qualquer tipo de chá. E eu sei que ainda não sabe bem, porque isto é estranho, não é? É tempo de beber chá, mas não é ao mesmo tempo por causa de São Pedro, que não se decide, está muito calor. Mas, voltando aqui ao chá, um dos segredos para sermos felizes é exatamente beber chá. Encontrei aqui um artigo com as 40 coisas. Na verdade, o título é 40 segredos para a felicidade. E, além de beber chá, tem de, aliás, temos de, sabe o quê? Cantar no ducho. Não gosto, odeio, nem para isso tenho talento. Depois, temos de sorrir muito, faz sentido. Estar com família e amigos, claro. Viajar, fazer exercício. E atenção, porque no top 10 das coisas que temos que fazer para sermos felizes está, por exemplo, dizer bom dia a desconhecidos e comer 5 peças de fruta por dia. Quantas destas coisas é que já fez hoje? Pois... se calhar poucas, trato disso. Entretanto, na Rádio Comercial, mais da melhor música sempre com a Rosalía. Cá está ela, vamos a isto.
1: Olá,
0: olá Rosalía, tudo bem?
1: Ladrão de paz.
0: Não foi isso que perguntei, mas força, não é? Vamos a isto, boa sexta-feira.

Cá está sempre Unstoppable Sia na Rádio Comercial. E quem também é Unstoppable, imparável, é o Sir Rod Stewart, que vem a Portugal já em 2027 celebrar os 20 anos do Mel Marés.

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0: Cá estão os The Script na Rádio Comercial e muita atenção porque só tenho mais 16 minutos para participar no Show Me the Money. A Vera Fernandes já está a preparar-se para fazer a chamada. Vai acontecer depois das duas. Claro que até lá ainda podem enviar as suas mensagens com a palavra vencer para o número 68900. Estão a valer 49 mil euros em cartão. É o jackpot desta semana, de hoje, sexta-feira. E já sabe, se o telemóvel tocar daqui a pouco a partir das duas, é atender a dizer sempre Show Me the Money. Participe. Boa sorte.
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0: Quanto assim não sei, mas eu já estou aqui nervoso para saber se vamos entregar esta semana o cartão do Show Me the Money. 49 mil euros de jackpot. Portanto, participe. Boa sorte. A seguir, Alex Warren e também o Evandro. É a melhor música sempre, em casa, no carro, em todo lado, aqui na sua Rádio Comercial. Boa sexta, bom fim de semana.
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0: está Evandro na Rádio Comercial. Diz o Evandro que o vai levar à Lua. Não sei, mas daqui a pouco a Vera Fernandes pode sim entregar-lhe um cartão com 49 mil euros. O que me parece, Ana Bernardino, muito melhor.
1: Um bocadinho simpático.
0: Não é? Muito simpático. Estou a falar do sorteio do Show Me the Money, que é às 2 da tarde. Tem 5 minutos ainda para participar. 49 mil euros em cartão jackpot. Boa sorte. É bem melhor do que ir à Lua, entretanto. Vamos ao essencial da informação, já cá está Ana Bernardino. Ana, boa tarde.
2: Boa tarde. Cerca de 50 mil pessoas protestam no centro de Bruxelas. Há uma presença significativa de militantes da Federação Geral dos Trabalhadores da Bélgica. A polícia avançou algumas vezes contra os manifestantes, a maioria jovens, utilizando gás lacrimogéneo. Por cá, a Federação Nacional dos Professores apresenta uma queixa-crime contra o Ministro da Educação, em causa às declarações de Fernando Alexandre, que acusou a FENPROF de tudo ter feito para que o processo de correção digital dos exames corresse mal. José Feliciano Costa, secretário-geral da FENPROF, diz que o Ministro vai ter de provar as acusações.
3: A queixa vem na sequência de declarações pedidas pelo Ministro, por causa dos exames, é importante dizer aqui que o seu Ministro caluniou a FENPROF, acusou a FENPROF de tudo ter feito para que, enfim, o processo de classificação de exames nacionais de ensino secundário corresse mal, e evidentemente que ele vai ter que provar que atitudes, aliás, que ações, que declarações é que a FENPROF teve ao longo durante o processo de exames que tivesse prejudicado.
2: A FENPROF apresenta a queixa-crime contra o Ministro da Educação quando forem a 3 da tarde, daqui a uma hora. Quase um quinto das pessoas na faixa etária dos 25 aos 34 anos recorreu pelo menos a uma consulta de saúde mental. No ano passado, a depressão afetava quase um décimo das pessoas com 85 anos ou mais. São dados divulgados pelo Instituto Nacional da Estatística na véspera do Dia Mundial da Saúde Mental. E cerca de uma centena de utentes, familiares e representantes de associações iniciaram hoje, ao meio-dia, uma marcha cívica em direção à Assembleia da República por uma vida independente em saúde mental. Os manifestantes concentraram-se no Jardim da Estrela, em Lisboa, vestidos com camisolas verdes, com inscrição pela vida independente e respostas comunitárias que garantam inclusão e dignidade.
0: Até já, Ana. Obrigado.
2: Até já.
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0: Muito boa tarde, seja bem-vindo à Rádio Comercial. Eu sou o Pedro Andrade e estou consigo até às 4. Para já toca Ed Sheeran, depois junto Coldplay, Beyoncé e também a nova da Karol G, chama-se Baby Wow. Venha daí, estamos juntos, sempre aqui na Rádio Comercial.

Cá estão os Napa na Rádio Comercial. 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

0: Cá está a Miley Cyrus pela Rádio Comercial. Muito boa tarde, boa sexta-feira, bom fim de semana. Mas, antes de irmos de fim de semana, e porque já passa das duas, está na altura.
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0: É isso mesmo, e começamos em 1993. É neste 9 de outubro de 93 que os Nirvana chegam a número 1 da tabela de vendas de álbuns nos Estados Unidos, com o disco In Utero, o terceiro e último da banda, e também um dos mais importantes para o rock alternativo e para o grunge desde sempre. Mas falando em lançamentos, vamos agora a 2007.
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0: Sim, eu sei, ainda é cedo, mas temos de ouvir música de Natal, até porque foi a 9 de outubro de 2007 que Josh Groban lançou o quarto álbum da carreira, um álbum de Natal, como já deu para perceber, e que acabou por tornar-se no disco mais vendido de 2007 nos Estados Unidos. Portanto, coisa pouca para Josh Groban. Entretanto, passamos a 2012.
4: What?
0: Sim, deixamos as músicas de Natal, porque foi neste 9 de outubro de 2012 que Macklemore e Ryan Lewis lançam o álbum de estreia, álbum totalmente produzido de forma independente, mas que também se tornou um dos mais importantes.

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1: Cá está a Rosaline na Rádio Comercial, chama-se Snap. É a melhor música, os melhores podcasts e, para si, claro, também aqui na sua rádio, os melhores concertos. Muse, the Wow Signal Tour, ao vivo.

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1: 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A seguir, toca até disso. Boa tarde, boa sexta-feira, bom fim de semana.
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0: está Teddy Swims na Rádio Comercial. E depois do Mr. Know-It-All, a seguir trago-lhe Kelly Clarkson. Ela que quando era miúda queria ser bióloga marinha. E só não foi porque ficou demasiado assustada quando viu o filme de Jaws, o clássico, o Tubarão, do Steven Spielberg. Portanto, na verdade ainda bem que assim não foi, porque teríamos perdido uma grande voz. Que a seguir vamos ouvir com o clássico, a super recordação, Because of You, aqui na Rádio Comercial. Boa sexta, bom fim de semana.
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0: estão Elisa e Tiago Rodrigues, aliás, Tiago Nogueira Rodrigues sou eu, Tiago Nogueira na Rádio Comercial. O Tiago com os seus 4:30 vai estar em Abril a homenagear Luís Represas.
1: Em 2027, Luís Represas chegaria aos 50 anos de carreira e tinha dois concertos preparados para celebrar meio século de música. Os amigos decidiram manter essas duas datas para dois grandes espetáculos de homenagem a Luís.

0: 17 de Abril, Coliseu do Porto. Bilhetes à venda.
1: Vão ser duas noites muito especiais. Ainda há bilhetes para o concerto do Porto. Tudo explicado em radiocomercial.pt. Agora, vamos ao essencial da informação. Já cá está a Ana Bernardino. Ana, boa tarde.
2: Boa tarde. O Parlamento deu luz verde esta sexta-feira à proposta de lei que autoriza o Governo a reduzir o IRS até ao sexto escalão do IRS. A proposta do IRC, aliás, a proposta que foi aprovada com os votos favoráveis do PSD, do CDS-PP, Chega, Iniciativa Liberal, abstenção do Bloco de Esquerda Livre e PS e votos desfavoráveis do PCP. O programa de proteção especial de Rui Pinto vai manter-se em vigor depois de ter sido considerada nula a decisão de 22 de setembro, que lhe punha um ponto final. A informação foi avançada pelo Ministério de Rita Alarcão Júdice. O hacker português esteve na origem do Football Leaks. A Federação Nacional dos Professores apresenta uma queixa-crime contra o Ministro da Educação em causa às declarações de Fernando Alexandre, que acusou a FENPROF de fazer tudo para que o processo de correção digital dos exames corresse mal. A FENPROF não gostou e apresenta a esta hora uma queixa-crime no Ministério Público. A entidade que gera o sistema Volta garante que vai responder já ao Governo com um plano para mitigar os problemas de limpeza urbana. O Ministério do Ambiente pediu um plano até à próxima sexta-feira, dia 16. Lia Oliveira, em declarações à Rádio Comercial, ela que é diretora de marketing e comunicação da SDR Portugal, diz que estão a ser preparadas medidas, mas avisa que a empresa não pode substituir as autarquias.
3: A Volta não substitui os municípios na responsabilidade pela limpeza urbana. No entanto, vamos responder no prazo ao Ministério do Ambiente, vamos dar uma série de propostas, de soluções e de recomendações, como é que isto se pode mitigar. Também é importante dizer que em consulta, em benchmark feito aos restantes 18 sistemas de depósito e reembolso que existem na Europa, sabemos que este tipo de situações aconteceram também pontualmente em algumas grandes cidades dos outros países da Europa e tendem a desaparecer com a maturidade do sistema.
2: O sistema Volta, que está em vigor há quase 6 meses.
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1: Muito boa tarde, boa sexta-feira, bom fim de semana, está quase, e para aguentar as últimas horas de trabalho, os de hoje, pelo menos, mais da melhor música sempre, claro, aqui na sua Rádio Comercial. Para já trago-lhe Miles Smith, depois o Escalema. Eu sou o Pedro Andrade, consigo até às 4, vamos a isto?

0: na Malveira, mas sou natural de Trás-os-Montes.
1: O que é que uma pessoa sente quando ganha 49 mil euros?
0: É um misto de emoções, porque o último mês tem sido tão difícil e estou emocionada.
1: E quem vai ser a primeira pessoa a receber a boa notícia?
0: A primeira pessoa vai ser a minha filha.
1: Como é que se chama?
0: Já a seguir, Matilde.
1: Quantos anos tem?
0: Tem 22.
1: Vai ficar maluca.
0: É claro que algum desse dinheiro vai ser para ela também. Está a terminar o curso, quer fazer Erasmus.
1: Oh, Dulce, muitos parabéns.
0: Obrigada. Foi um prazer falar consigo.
1: Um beijinho muito grande.
0: Show me the money.
2: Portanto, parabéns à Dulce Costa da Malveira, que ganhou 49 mil euros em cartão esta sexta-feira. Incrível, parabéns, Dulce, aproveite muito. Para a próxima semana, podemos fazer a festa consigo, temos 20 mil euros em cartão para si. E para isso, já pode participar, já pode enviar as suas mensagens com a palavra vencer para o número 68900. Cada mensagem custa 1,5€ mais IVA.

0: Todos que são vozes que conheço muito bem, desde artistas do mundo da música, do cinema, da televisão, enfim, pessoas que está habituado a ver e ouvir noutros contextos. Portanto, por exemplo, Bad Bunny vai lá estar, vai ser locutor da Cocoteo FM, a música, aliás, a rádio da música latina, e a Lana Del Rey vai ser a voz de estação da rádio country. Portanto, mas claro que há muito mais para ouvir, para todos os gostos, música indie também, muito rock, claro, que faz parte da história do GTA, rock também, que faz parte do ADN aqui da Rádio Comercial e que pode ouvir também aos sábados à noite, a partir das 8, aqui na sua rádio.
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1: É isso mesmo, amanhã a partir das 8, Rock Night aqui na Rádio Comercial. E a seguir toca Harry Styles. Boa sexta-feira, bom fim de semana.
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0: Cá está Harry Styles na Rádio Comercial e, por favor, continua, Tiago. Quero-te anunciar já, não sei se podia fazer, mas vou fazê-lo já. Portanto, temos aqui convidados em estúdio, não para mim, infelizmente, mas a seguir com Diogo Beja e João Azevedo. Podes dar uns acordes para nós ouvirmos? Vá, Tiago, força. Que os ensaios... Ah, ouve-se, estou a ouvir, sim. Portanto, estou a ouvir. Estamos, eu e os nossos ouvintes também. Portanto, Tiago Bettencourt, a partir das 4, com o Diogo e a Joana, venho apresentar música nova, é já daqui a pouco, portanto, fico desse lado. Eu volto amanhã às 10 da noite, com o It's in the Night, sem balada. Aqui à Rádio Comercial, para o final de tal com os vizinhos, é já depois disto. Bom fim de semana.
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0: Os vizinhos na Rádio Comercial, faltam 5 minutos para as 4. Notícias agora com a Catarina Leite. Boa tarde, Catarina.
1: Boa tarde. O Parlamento aprovou a proposta do Governo para reduzir o IRS até ao 6º escalão. A redução das taxas será entre 0,3 e 0,5 pontos percentuais. O alívio fiscal deve ser sentido já no salário de novembro, mas ainda se aguardam as novas tabelas de retenção para perceber o impacto real nos salários. O sindicato apontou uma adesão superior a 90% à greve dos técnicos de diagnóstico e terapêutica. A paralisação decorre esta sexta-feira. O presidente do sindicato, Luís Dupont, diz que é forte o impacto nos serviços hospitalares.
2: A greve está a ter um grande impacto. Nós, neste momento, temos números que rondam os 90% a 95%. Obviamente temos sítios onde estão mais e outros estão menos, mas, como sabe, também garantimos serviços mínimos na ausência, no apoio à ausência e no tratamento dos eventos oncológicos.
1: O impacto da greve nacional dos técnicos superiores de diagnóstico e terapêutica, que pedem salários dignos. Um adulto não vacinado está internado com sarampo no Hospital de Santa Maria, em Lisboa. As autoridades já vacinaram os familiares próximos do doente, que está em isolamento. O caso foi noticiado pela Rádio Renascença e confirmado pela Unidade Local de Saúde de Santa Maria. Já foram devolvidas mais de 450 milhões de embalagens nos pontos do sistema Volta. O sistema de depósito e reembolso de embalagens entrou em vigor já há quase 6 meses. A entidade que gera o sistema garante ainda que vai responder ao Governo, que pediu um plano para corrigir os problemas de limpeza urbana. Em Bruxelas, a polícia e os manifestantes envolveram-se esta tarde em confrontos durante um protesto contra o aumento do custo de vida e as medidas de contenção orçamental. A manifestação reuniu milhares de pessoas na capital belga.
0: Obrigada, Catarina. Mais notícias na Comercial daqui a uma hora.
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5: Em relação à roupa, sim, ao incómodo da roupa, eu acho que no verão devíamos andar todos nus.
6: Ah, sim, claro.
5: Em todo lado.
6: Não, sério, eu sei que isso é uma coisa assim.
7: Porque eu estava a dizer que era uma solução prática.
5: Não havia esse problema.
7: Isso é uma solução demasiado prática, Joana. Devíamos ser um bocadinho menos práticos.
5: Não tínhamos de perder tanto tempo a pôr a roupa a lavar, a secar, a passar a ferro, a arrumar. Eu, para mim, era tudo nu. No verão.
7: Pronto.
5: Resolvia-se.
7: Ouviu aqui primeiro. Joana Azevedo prefere toda a gente nua no verão.
5: Eu, para mim, era tudo nu.
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5: Já não é verão, mas parece. Há um calor. Bem-vindo ao Já se faz tarde, até às 7, com o Diogo Beja e comigo, Joana Azevedo, e hoje com um convidado muito especial. Ainda não vou dizer quem é. É surpresa.

0: o Benton Boone na Rádio Comercial. Sorry, I'm here for someone else. O que seria estranho se acontecesse agora, não é?
1: Sim, se nós disséssemos estamos aqui para outra pessoa, mas apareceu o Tiago Bittencourt.
0: ou nós precisávamos a falar com o Tiago Bittencourt e ele dizia: não, desculpem, eu vim cá para falar com um programa mais...
2: Não estava à espera disto. Mais... Não estava à espera deste elenco.
1: Vim aqui para falar com as manhãs e aparecem estes dois.
0: E aparecem estes dois. Olha que para com isso. E está sol lá fora e está calor.
2: Olhar para o relógio, mas que horas são? Sem perceber.
0: Bem lembrado, 4h23 na Rádio Comercial. Olha, surge agora uma luz no escuro, que é o Tiago. Nunca pensaste ser a luz no escuro de alguém, não é?
2: Eu acredito que todos os dias que sou isso.
1: Sim.
2: Que sou a luz no escuro da humanidade.
1: Okay.
2: Que é a minha missão.
1: És uma iluminada.
2: Sim.
0: Não, ele quer só trazer luz às pessoas, está tudo muito escuro e lá ao fundo, olha, está ali. O Tiago está-nos a trazer uma solução.
1: Exatamente. Por acaso, olha, devo aqui confessar que o Tiago Bittencourt foi um dos meus convidados favoritos no Cada Um Sabe de Si. Lembras-te nós? Quando nós fazíamos.
0: Não só eu, vou dizer uma coisa.
2: Já foi há uns tempos.
1: Já foi há muito tempo.
0: Não só um dos favoritos, como também o último.
1: Não foi nada útil.
0: Foi. Acabou depois do Tiago.
1: Não acabou, foi nada. Acabou depois do São Pedro.
0: São Pedro. Sim. Um é a luz no escuro, o outro trata dos céus, quer dizer. É só divindade nesse programa. Vá ouvir, estão lá todos disponíveis.
1: Pois
0: no
1: está.
0: Radio pois e no está. Site da Comercial e por aí fora. E o que é que tu que recordas? Houve alguma coisa que ele tivesse dito que fosse assim meio revelador e que não se. Fui eu que disse alguma coisa?
3: Não, tens razão, Tiago. Tem cor, foi o último.
1: Eu
3: foi
1: o último. Não foi nada.
0: Foi.

0: que acabou
1: grande
0: com o
1: Marco.
2: Se calhar foi tão mal, se calhar foi cancelado a seguir este.
0: Repara, a Joana adorou, portanto, foi bom.
1: Se calhar sou eu que gostei.
0: Eu vou dizer uma coisa, olha, estamos aqui a revelar, não estamos a falar de nada daquilo que era suposto estarmos a falar,
1: mas não.
0: Gravámos um depois do teu. E que nunca chegou a ir para o ar. Nunca chegou a ir para o ar.
1: Sim, foi o melhor e o pior.
2: Porquê? Porque foi mau. Porque era.
0: Nós quisemos proteger
1: sim,
0: a pessoa com algumas coisas.
1: Vamos,
0: que
1: não, vamos não recordar. Não. Vamos falar na luz.
2: Olha, faz a luz no escuro. Olha, estou muito curioso.
0: Não falámos disto, é a luz no escuro desta tarde, é o que eu tenho para te dizer. Olha, a luz no escuro é o teu novo single, já faz parte do disco, já lançaste há algum tempo. Foge. Mas agora, sai também, sai como single e sai o vídeo. O vídeo que foi gravado na Suíça, tu fizeste isto de propósito depois à Suíça gravar, não é?
2: Não.
0: Por acaso não, estiveste lá imenso tempo.
2: A Suíça foi antes. Isto foi um acordo que eu fiz com. Uma parceria que eu fiz com o Turismo da Suíça, bem-aventurada parceria, que me levou 15 dias para um chalé, e depois levei alguns instrumentos, algumas maquininhas assim pequeninas para trabalhar. E quando eu digo maquininhas, são drum machines, são assim, sintetizadores.
0: Para poder estar a tocar sozinho, na verdade.
2: Exatamente. E depois lá em Borrozão há um festival chamado Pulp Festival, e eles conseguiram ter lá uma guitarra elétrica e um baixo para mim também. E então fiquei ali 15 diazinhos a pensar neste disco e qual é que seria o caminho sonoro deste disco. E este vídeo, eu ando sem muita pachorra para fazer videoclipes, para já, porque dá muito trabalho, custa muito dinheiro. E então, e eu tenho imagens muito bonitas.
0: Tu tens a facilidade de conseguires captar imagens e de seres também tu realizador, não é?
2: Quem foi comigo a primeira semana, o Martim Torres, foi a primeira semana, e então captou ali imagens, porque são imagens lindas da primeira semana, vá lá. E por isso, no fundo, montei. E é uma espécie de videoclipe. Não é um videoclipe, é um videoclipe documental.
0: É um visualizer, vá.
2: É um visualizer,
0: uma espécie de...
2: Falta-me sempre essa palavra. Eu estou a gostar mais de visualizers, porque são muito mais baratos.
0: Temos que ser práticos, eu acho.
2: Exatamente. E depois já não há grandes sítios para ver videoclipes. Antes tínhamos MTV, víamos os videoclipes.
0: Ah, vês tudo no YouTube? Eu sou todas no YouTube.
2: Sim, mas vais muitas vezes ao YouTube ver videoclipes.
0: Todos os dias.
2: Não, vejo.
0: Vou, por acaso, vou. Vou ver outras coisas, mas também vejo videoclipes.
2: Pronto. Eu vejo muitas atuações ao vivo que eles têm lá.
0: Há muita gente que o YouTube é a televisão lá de casa.
1: Pois, é verdade.
0: É verdade. Sim. Estamos
2: então, pronto, olha, retiro o que.
1: Uma nova geração.
2: Vou fazer um videoclipe.
0: Como é que uma pessoa se orienta? Como é que uma pessoa consegue uma parceria com o Turismo da Suíça? Quais foram os trâmites? Agora que estou muito curioso com isso.
2: Foi um amigo meu que conhecia a pessoa encarregue dessas coisas e pôs-nos em contacto. O Manzarra também fez umas parcerias. Foi subir umas montanhas, mas assim, não sei quem,
1: lá,
2: quem é que teve
1: dele.
2: Mais lá coisas dele.
0: Aquelas coisas que o Manzarra gosta de fazer.
2: E no fundo a ideia deles era fazer um projeto para cada uma das pessoas, e nós lembrámos de fazer isto como eu estava no processo de perceber como é que ia gravar o álbum, como é que ia, precisava assim de um sítio para estar. Tivemos esta ideia.
1: E de onde é que surgiu fazer uma música sobre um termo médico?
2: Não é sobre o termo. O termo médico só surgiu quando me pediram agora para fazer o texto.
1: Ah, ok. Diz aqui, sobre o novo single, midríase é um termo médico utilizado para descrever a dilatação da pupila.
2: Confesso que fui eu, mas não é sobre isso. Pois, porque fala a inspiração desta música veio depois de estar no meio da Argentina e ter descoberto um museu do James Turrell, que é um artista que eu gosto muito, que faz instalações com luz.
1: Uhum.
2: E então fui até aos confins da província de Salta, na Argentina, 2 dias numa estrada de terra, uma coisa de louco, eu nem sei como é que fizeram lá um museu do James Turrell. E então, no fundo, o princípio da música fala um bocado de uma das instalações, onde uma pessoa entra e estamos no breu total, não vemos absolutamente nada, e depois os olhos começam-se a habituar e nós achamos que vemos coisas, mas não vemos, não é? Depois assim, aos bocadinhos, começamos a ver um retângulo de luz, somos nós que estamos a imaginar, está mesmo ali. E depois, não quero ser spoiler, mas hão de vir para cá as instalações dele, acho eu.
0: E tu começaste a visualizar a tua música, então foi isso?
2: E depois, no fim, no regresso de, portanto, naqueles 2 dias na estrada de terra, depois tive de voltar, não é? Surgiu-me esta frase, esta melodia, a luz no escuro. E depois eu vi as cores que há na luz, porque depois aquilo também tem assim algumas

0: cores. No fundo, o James Turrell brinca muito com a nossa percepção. Ele põe-nos num espaço todo iluminado de encarnado, mas tira as arestas do espaço e de repente não sabemos onde é que está a parede, de que tamanho é que é o quarto, onde é que está o chão. É uma coisa estranhíssima, mas é muito bonito. Então, daí esta, eu vi as cores cá na luz, o espaço a aparecer e cada passo a ser caminho, que é esta noção de perdermos a noção do espaço e da nossa percepção.
1: Tu sentes que o Tiago é demasiado bom para ver este programa, não é?
2: Acho que nós estamos a sentir desadequada.
1: Também eu, pá.
0: Até eu me senti desadequada. Mas vocês fizeram a pergunta, o que é que eu ia
1: fazer? Claro, então. Se faz a pergunta, leva com a resposta. É assim que
0: funciona. Contra a parede.
1: É assim que funciona. E não sabemos onde é que era a parede, porque não tinha as arestas e não só estava acima. Olha, em 2027, com a Rádio Comercial, vamos ter os concertos dos 25 anos, hein?
0: 25 anos.
1: Parece que foi ontem.
2: É possível, 25 anos.
0: Pois é. Mas eu lembro que a primeira vez que eu fui à televisão, acho que foi contigo.
1: Eu ia falar, foi comigo e com o Pedro Ribeiro.
0: No curto-circuito.
1: É assim, pai, 2002, 2003. Portanto,
0: por aí,
1: é fazer as contas, como dizia.
0: É fazer contas.
1: Mas dava os 25 anos do próximo ano.
0: Como
1: é exatamente
0: dizia o Guterres, fazer contas.
1: Portanto, 23 de outubro no Cruzeiro dos Reis em Lisboa, 6 de novembro, Super Boca Arena no Porto. Os Turanja vão participar. Mas explica isto, as pessoas pensam que tu vais fazer concertos dos Turanja. Não é isso. Há uma parte do concerto em que tu és acompanhado pelos Turanja para recordar essa parte da tua carreira.
0: Exatamente.
1: É isso, não é?
0: É exato.
1: Pronto, eu já disse também.
0: Simples e eficaz.
1: Ainda bem que falámos sobre isto. Bilhetes à venda. Bom, olha, vamos dizer para tu corres para o palco, mas podes ir a andar. Tenta encontrar o teu próprio caminho. para ouvir este novo single que saiu hoje e faz parte do disco Foge, do Tiago Tencourt. Chama-se Luz no Escuro. Estás a ouvir? Está tudo bem?
0: Sim. Então. Só, é que eu deixei de vos ouvir, somos todos a ouvir.
1: Ah, pois nós estávamos a falar aqui, tu estavas a ir a caminho. Luz no Escuro, o Tiago Tencourt, ao vivo, na Rádio Comercial.

0: capa.
1: Que bonito!
2: A tua voz estava incrível, tenho a dizer-te. Soa muito bem. Parecia que estavas a sussurrar ao nosso ouvido.
3: Dar os parabéns ao senhor do som, porque normalmente.
2: Senhor do som.
3: Normalmente toma desgraça.
2: Olha, só agora, já agora, antes de dizermos adeus, só tu, domingo, vais participar no programa do. Uma pessoa, não sei se eu conheço, Vasco Palmeirinho. Mixtape. Tu escolheste a primeira música que tu aprendeste a tocar na viola, na guitarra, para impressionar miúdas.
3: Sim.
2: Sim.
3: Eu acho que foi das primeiras. Sim, ele perguntou-me isso, eu fui direto para aí.
2: Ok. É melhor não revelar-os para
1: não
2: revelar-os
1: é,
2: no programa.
1: Não, não. Ela. Eu estou com uma imensa curiosidade.
2: Eu diria que para uns Pearl Jam da vida ou assim, não?
3: Não, foi o Romeo and Juliet
2: dos Dire Straits.
1: Não me digas.
3: Porque tem aquela.
2: Ainda sabes
3: aquela...
2: o dedilhado?
3: O quê?
2: Ainda sabes o dedilhado disso? Pá, isso é tão bonito.
3: Isto é aquela parte. And all I do is miss you.
2: Isso. And the way it used to be. And all I used to be. Rock and roll company. Muito bom.
3: Para as meninas era coisa. All I do is kiss you through the bars. Through the bars of a rhyme.
2: Juliet up to the stars with you. Anytime. Muito bom, muito bom. Domingo de manhã, então, com o Vasco Palmeirinho. Tiago, olha, muito obrigado.
1: Obrigada.
2: Ainda nos vamos encontrar antes dos concertos, tenho a certeza.
3: Eu venho cá poucas vezes, vou sempre às manhãs.
1: Pois é, eu acho que
2: vens aqui às tardes.
3: Temos que combinar este programa mais vezes.
2: Combinamos este programa mais vezes. Está fechado. Um abraço, fica bem, obrigado. Luz no Escuro é o novo single do Tiago, que faz parte do disco Foz. Íamos ouvir o Bruno Mars, mas já carrei no botão, então vamos já ouvir o trânsito. Basta estar Cláudia Macedo. Pronto, eu acho que
4: já
2: ela está.
4: Já estou, já cá estou.
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4: E nesta altura já com a fila muito perto de Campolide, para passar a 25 de Abril, acesso da A5 em Monsanto. Há trânsito lento na Cril, primeiro na ligação entre a Pontinha e o Senhor Roubado e de Camarado para Sacavém nos dois sentidos, e na ligação Sacavém-Algés está a ficar demorada a ligação da Pontinha para os túneis de Benfica, porque dentro do túnel há acidente. Há também paragens na segunda circular, do relógio em direção ao Campo Grande e na chegada ao nó de Pinamanique, no sentido inverso, a partir das Torres de Lisboa, para passar o viaduto do Campo Grande e zona das Calvanas. No Porto, paragens nos dois sentidos da Avenida AEP, também já se vai parando na VCI, a partir da zona do Mercado Abastecedor até A3 e entre Francos e Arrábida nos dois sentidos, nos acessos ao nó de Coimbrões e no interior da cidade, mais trânsito na Marginal, na Ribeira, nos acessos à Boa Vista e na Via Panorâmica para a Rua do Campo Grande.
2: Obrigado, Cláudia, já voltamos a falar. Até já. 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
1: Vês como eu dou um abraço?
2: É mesmo em direto. 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Olha, outro abraço agora sou eu.
1: Olha, nem sol nem chuva. Céu com muitas nuvens, mas o calor continua. Máximas de 29 graus em Santarém, 28 em Beja, Évora e Lisboa. Setúbal, 27. Braga e Castelo Branco, 26. 25 em Viseu, Porto Alegre, Leiria, Coimbra e Faro. Vila Real e Bragança, 24. 23 no Porto, 22 em Aveiro e Viana e 21 na Guarda.
2: 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Ficámos a 22 minutos das 5. Rádio número 1 de Portugal, agora já sabe o que é que vai tocar a seguir. Desta vez vou não carregar no botão e o Bruno Mars toca até ao fim.
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0: A seguir a Marisa na Rádio Comercial. Ficámos a 12 minutos das 5. Bom regresso a casa, bom fim de semana.
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21: Afinal, as mulheres não são assim tão exigentes.
20: Eu pensei que era a resposta de sempre da adivinha, que eu digo sempre a resposta de sempre, devia ser, não é?
21: Sim, não.
20: Porque, mas afinal de contas parece que não, comprar uma mala.
21: É.
20: É o que deixa uma mulher mais feliz.
21: Lá em cima a mala é de viagem e a carteira é muito confuso.
20: É muito confuso. Um país tão pequeno, mas ao mesmo tempo tão rico, não é?
21: Olha, diga o que disser desde que compre uma mala.
20: Quem me dera, é o que diz a Marisa.
21: Quem me dera uma mala.
20: Exatamente.

0: menos 40 segundos e vamos saber o que se passa no mundo e depois a Olivia Dean na Rádio Comercial.
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0: Vamos ouvir a Olivia Dean já a seguir e agora vamos ouvir a Catarina Leite com a edição das 5 na Rádio Comercial. Boa tarde, Catarina.
7: Boa tarde. Pelo menos 21 pessoas foram detidas em Bruxelas na sequência dos distúrbios entre a polícia e os manifestantes. Os confrontos ocorreram hoje no centro da capital belga durante a manifestação contra o aumento do custo de vida e os cortes orçamentais do governo da Bélgica. Por cá, a greve dos técnicos de diagnóstica e terapêutica, que já levou ao cancelamento de várias consultas e

0: Exames, o presidente do sindicato, Luís Dupont, fala numa adesão superior a 90%, com forte impacto em vários serviços.
1: Houve um grande impacto naquilo que eram, portanto, os exames diagnósticos agendados, que estavam marcados para as pessoas fazerem, que no caso as análises, exames de imagens médicas, e depois há impacto a nível de cirurgias programadas.
0: O impacto da greve nacional dos técnicos de diagnóstico e terapêutica que pedem salários dignos. O Parlamento deu luz verde à proposta do Governo para reduzir o IRS. A redução das taxas será entre 0,3 e 0,5 pontos percentuais até ao sexto escalão. O alívio fiscal deve ser sentido já no salário de novembro, mas ainda são aguardadas as novas tabelas de retenção para perceber o impacto real nos salários. O preço dos combustíveis volta a mexer. Na próxima semana, destaque para a gasolina, que deve aumentar mais de 4 cêntimos por litro. É a estimativa final da Associação Nacional de Revendedores de Combustíveis, avançada pela vice-presidente Mafalda Trigo.
2: Para a próxima semana temos uma subida das gasolinas em cerca de 4,5 cêntimos. Quanto ao gasóleo, terá uma ligeira descida, 0,5 cêntimo.
0: A estimativa tem já em conta eventual atualização no ISP, o Imposto sobre os Combustíveis.
3: 5 da tarde na Rádio Comercial, vamos ao trânsito, haja combustível, numa oferta Midas e também Verisure.
4: Acidente na Cril, nos túneis de Benfica, em direção a Pinamanique, sentido oposto, lento entre a Pontinha e o Olival Basto e Camarata de Sacavém. Paragens na segunda circular do relógio para Benfica e das Torres de Lisboa para as Calvanas. Fila na Ponte 25 de Abril, desde Campolide, acesso da A5 desde Monsanto. No Porto, lento na VCI, entre Bonjoia e A3 e de Francos para a Rábida, sentido oposto da Via Norte até às Antas. Há abrandamento nos dois sentidos, da Avenida AEP e na A3 da Circunvalação para a AVCI.
3: 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Boa viagem com o fim de semana a chegar. Será que vamos ter sol ou chuva? 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
4: Chuva não vamos ter, mas sol também não.
3: Ah, uau, meio termo. Um fim de semana de meio termo, como bem gostamos.
4: Céu com muitas nuvens e há uma pequena subida da temperatura no norte e no centro e interior do Alentejo. Máximas de 29 graus para Santarém, 28 em Beja, Évora e Lisboa. Setúbal 27, 26 em Braga e Castelo Branco, 25 em Viseu, Porto Alegre, Leiria, Coimbra e Faro. Bragança e Vila Real 24, Porto 23, Aveiro e Viana 22 e 21 para a Guarda.
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12: 5 e 6 na Rádio Comercial, está na hora de revelar mais um nome para o Nós Alive 2027, a juntar-se a The Neighborhood, dia 8 de julho, e a Somber e Tame Impala no dia 10 de julho.
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0: Al Smith vai juntar-se ao Somber e a Tame Impala, precisamente no dia 10 de julho, o último dia do Nós Alive.
1: Nova confirmação.
0: Nova confirmação. Olha, vou tocar uma música do Al Smith que eu gosto muito e que ele vai tocar de certeza nesse concerto. Tu aproveita para dançares, que é isso que ele está a convidar, porque estás embrulhada numa mantinha.
1: Está muito frio aqui. Epa. Repara, estamos em outubro, lá fora é agosto, aqui dentro é janeiro.
0: Aqui é muito agradável, estão 25 graus, olha lá quanto é
1: não
0: que
1: está
0: é.
1: Não
0: é frio.
1: Não está ou não.
0: Joana, if you wanna dance, agora é o momento, está bem?

0: James Morrison e Nelly Furtado na Rádio Comercial. Quando esta música foi gravada, eles eram uns miúdos. E nós vamos falar do que é que sentimos mais falta quando éramos precisamente miúdos.
1: Crianças.
0: Crianças,
1: sim.
0: Mesmo. Sabes que eu gostava? O que eu tenho mesmo, sinto mesmo saudades era
1: o quê?
0: De, quando ia para as grutas e fazia desenhos nas pedras. Porque eu sou muito antigo. Tinha família Foscoa. Estúpido.
1: Olha a cara da Mariana.
0: Mariana, o que ele está a falar? Para isso. Só sei que está frio neste. Como é que ele diz que fez as figuras represtes em Foscou e está o ar-condicionado aqui ligado?
1: Exato.
0: As coisas não ligam. Bom.
1: Mas olha, para as pessoas normais e mais, e mais novas, o que é que elas sentem falta quando eram crianças? De 3 meses de férias?
0: Ah, pá, que saudades.
1: Sim, acho que podemos concordar todos com isto.
0: Sim, e mais, mesmo agora os mais jovens dizem que têm menos tempo. São o quê?
1: Não tem nada.
0: Mas é igual, não é? Mais ou menos ela para ela. Então é 2 meses e qualquer coisa.
1: Não, tem 3.
0: Tem 3, tem. São 3. Não ter de ir ao supermercado. Porquê?
1: Mas eu ia ao supermercado.
0: Eu também ia. Porquê que... E até gostava.
1: Eu não escolhia.
0: Eu gostava.
1: Só não escolhia, mas ia.
0: Pois.
1: Ser levado ao colo quando estava um

0: Eu gostava.
1: Só não escolhia, mas ia.
0: Pois.
1: Ser levado ao colo quando estavam cansados de andar.
0: Nem sequer me lembro disso.
1: Ai, era tão bom.
0: Não me lembro, não me lembro.
1: E sabes que eu andei ao colo até muito tarde.
0: Tu quando vieste para a rádio ainda, de vez em quando andavam contigo ao colo.
1: Eu andava comigo ao colo. Até muito tarde na escola.
0: Olha, mas disto eu sei que eu e tu sentimos saudades e éramos capazes de fazer mesmo aqui na rádio, que é fazer cestas durante o dia. Ai, se desse, não era? Um bocadinho aqui, antes do programa.
1: Sim, mas normalmente, quando nós somos crianças, não damos valor a isso.
0: Não damos.
1: E resistimos imenso às cestas.
0: Mas é.
1: Mas trepar às árvores.
0: Não sinto falta.
1: Eu também
0: não
1: lembro até porque nunca trepei a uma árvore.
0: Fiz uma vez, tínhamos uma casa na árvore.

0: árvores.
1: Não sinto falta.
0: Eu também
1: não
0: me lembro até porque nunca trepei a uma árvore.
1: Fiz uma vez, tínhamos uma casa na árvore. Eu já fui lá só para o último dia, só para os acabamentos,
0: sim,
1: né? E a dada altura estávamos lá todos, íamos jogar às cartas, a não sei o quê, e aquilo cai tudo. Por acaso, safámos-nos, foi uma sorte, porque era uma árvore assim que tinha muitos ramos mesmo, então caímos lá no meio e não, ninguém se magoou. Mas podia ter corrido muito
0: estão
1: mal.
0: Estão todos vivos, estão pronto, todos vivos. Ainda bem. Estás a ver, por isso é que eu nunca trepei às
1: quê,
0: árvores.
1: Para quê, não é? Acordar motivado para o dia. Ah, eu acordo.
0: Eu acordo.
1: Sim, agora mais do que quando na altura não tinha propósito de vida.
0: Eu não queria ir para a escola.
1: Sim.
0: Agora quero. Brincar o dia todo.
1: Era giro. Por acaso sinto saudades disso. Ir ao cinema pela primeira vez, ou pelas primeiras vezes. Aquilo

0: Nessa altura também havia repousados.
1: Na minha altura já era pipocas.
2: Pô, tens 25 anos.
0: Ah, não, mas não. Tu também eras da metrópole, atenção. Eu vivia mais, no, eu vivia mais no, na metrópole, eu vivia mais no interior.
1: Bem, mais coisas. Ver televisão depois da escola.
0: Ah, pois é.
1: Mas agora também se vê televisão depois do trabalho, não é?
0: Sim, também é verdade. Ah, pois é, que estou a sentir falta disso, não percebes? E eu vou dizer, ah, sim, depois da escola.
1: Pois, não, é, chegava-se mais cedo, não é? Chegava-se mais cedo e ficava-se mais tempo a ver televisão sem fazer nada, sem pensar no jantar que íamos. Isso sim.
0: Sim.
1: Não pensar no jantar.
0: Isso, olha,
1: fazer
0: isso,
1: para o jantar,
0: olha, isso era boa. O jantar aparecia feito, não era? Isso também sinto falta. Isso era bem bom, era. Que estupidez, são umas dessas coisas.

0: Tucker do Songbird na Rádio Comercial, um dos nomes confirmados para o Nós Alive do próximo ano. Ao nome do Songbird, dos Tame Impala e The Neighborhood, já anunciamos hoje também o Miles Smith.
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0: 23 minutos para as 6 na Rádio Comercial. Vamos conferir o que se passa no trânsito já a seguir e daqui a pouco o Eu É Que Sei com os pequenos ouvintes da Comercial.
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0: Vamos saber do trânsito na Rádio Comercial, uma oferta da Benacar. Cláudia Macedo, conta-nos tudo.
19: Está demorado ainda na Cril, a partir dos túneis de Benfica em direção ao Senhor Roubado, mais à frente entre a saída do túnel do Grilo, Camarate e Sacavém, já com os acidentes resolvidos, mas ainda com a fila no eixo norte-sul para a Cril, a partir da Meixoeira e na descida do Grilo em direção ao Olival Basto, com demora na segunda circular a partir das Calvanas e até ao nó de Pinamani, onde há acidente e está a afetar a radial de Benfica. No sentido inverso, a fila está a começar na zona comercial de Benfica e até pelo menos à passagem pelo radar do aeroporto. Há acidente no IC19 Sintra-Lisboa, na zona de Rio de Moura, trânsito demorado, fila

0: para a 25 de Abril, a partir de Campo Lido, e no acesso da A5, na Cruz das Oliveiras. No Porto está demorada a ligação de Oliveira do Douro até às Antas, na ligação da A20 para a via de cintura interna, e depois entre Francos e a zona de Canidelo. No sentido inverso, entre Canidelo e Francos, e da via norte para as Antas, há 44 nos dois sentidos, mas mais demorada em direção ao Freixo, fila na AEP nos dois sentidos, e na A3 para o Porto, a partir da ligação com a A4.
1: Cláudia, muito obrigado, já voltamos a falar. Já. 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Boa viagem. 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
2: Não é chuva, é sol. Há muitas nuvens por aí.
1: Tens que ter ninho. Se
2: olhar para o céu, vai vê-las.
1: Elas estão lá.
2: Mas
1: e
2: calor.
1: O sol está lá? Não.
2: Porque as nuvens tapam. Ele está lá sempre. Mas as nuvens tapam, não. E máximas de 29 graus em Santarém, 28 em Beja, Évora e Lisboa, Setúbal 27, 26 para Braga e Castelo Branco, 25 em Viseu, Porto Alegre, Leiria, Coimbra e Faro, Vila Real e Bragança 24, Porto 23, Aveiro 22 e Guarda 21.
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0: Jesse J com B.O.B. antes do Eu É Que Sei, o mundo visto pelas crianças, até que as hoje fala com os miúdos do estrenato do parque.
1: E eles vão contar-nos porque é que chove.
0: Porque é que chove? Às vezes, no mundo. Sim. Não é agora em outro mundo.
1: Agora não.
0: Porque é que chove?
1: Agora aqui não.
2: Porquê que chove?

0: dos rios.
1: E do mar e...
2: Mas como é que a água dos rios e do mar cai do céu?
1: Eu acho que é porque as nuvens vão lá. Há um tubo que vai dar às nuvens. Boa. E que a água entra por aí e sobe para as nuvens.
2: Então há um tubo que liga os rios e os mares e os oceanos ao céu e depois a partir daí começa a chover?
1: Sim, mas não é um tubo invisível, não. Porque não há nada que seja invisível a não serem as almas.
2: Ok, bem, de repente agora a conversa ficou séria. E a água depois vai para onde? Vai para os rios outra vez?
1: Não, vai para as plantas, porque se cai no chão, depois escorre e vai para as plantas. A água não é tipo uma pedra para ficar assim quieta. As pedras aí ficam assim.
2: Ah, ok. Quieta. Pronto, então depois chove e rega as plantas, as árvores e não sei o quê.
3: Não sei se são visíveis ou invisíveis, mas são bonitas almas estas que falam, não é?
4: Pois são sempre.
3: São umas alminhas. Há mais na próxima segunda-feira, precisamente a esta hora no Eu É Que Sei. Enquanto realmente não começar a chover, vai dando para sentir o sol. E de que maneira, não é? Até aqui no estúdio está um calor que não se aguenta, não é?
4: Não, não.

0: 8 minutos para as 6 na Rádio Comercial, a seguir a Olívia Rodrigo. Daqui a pouco a adivinha da Joana.
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0: 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Um minuto para as 6 na Rádio Comercial. Daqui a pouco a adivinha da Joana. Agora vamos saber o que se passa no mundo. A edição é da Catarina Leite. Boa tarde, Catarina.
1: Boa tarde, Pedro Moura é o novo Diretor Nacional da Polícia de Segurança Pública, sucede no cargo a Luís Carrilho. O anúncio foi feito esta tarde pelo Ministério da Administração Interna. A tomada de posse está marcada para a próxima terça-feira, dia 13 de outubro. Vem nova mexida no preço dos combustíveis, o gasóleo deve descer ligeiramente. Já a gasolina terá um aumento expressivo na próxima semana. A estimativa é de Mafalda Trigo, a vice-presidente da Associação Nacional de Revendedores de Combustíveis.
2: Para a próxima semana temos uma subida das gasolinas em cerca de 4,5 cêntimos. Quanto ao gasóleo, terá uma ligeira descida, 0,5 cêntimo.
1: A estimativa tem já em conta a eventual atualização no ISP, o Imposto sobre os Combustíveis. Em Bruxelas, pelo menos 21 pessoas foram detidas hoje na sequência de distúrbios entre a polícia e manifestantes. Os confrontos ocorreram no centro da capital belga durante a manifestação contra o aumento do custo de vida e os cortes orçamentais do governo. Quase 3 semanas depois, regressa esta sexta-feira à Liga Portuguesa de Futebol. É a 8ª jornada do campeonato, liderado pelos Dragões, Paulo Rico.
3: Ao fim de 7 jornadas, o Porto lidera 21 pontos, o máximo possível, depois de ter imposto ao Benfica a primeira derrota na Liga. A equipa da Luz está em segundo lugar, a 5 pontos do Porto, e depois vem o Sporting a 6 pontos, depois de 2 empates seguidos. O Santa Clara é a grande surpresa da Liga, em igualdade com o Sporting. Em sentido inverso, o Estoril, única ainda sem qualquer vitória. Esta 8ª jornada marca ainda a estreia de 2 treinadores. Vasco Seabra deixou o Aroca e faz a estreia à frente do Rio Ave, que despediu Silaidopoulos. Para o Aroca seguiu Vítor Severino, antigo adjunto de Luís Castro, que se estreia assim como treinador principal.
1: A 8ª jornada do campeonato começa já daqui a pouco, com o jogo entre o Moreirense e Gil Vicente a partir das 6h45. Depois, às 8h15 da noite, o Braga recebe o Sporting.

0: no Minho.
1: 6:01 na Rádio Comercial. 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
2: Fila para a Ponte 25 de Abril entre Sete Raios e Campo Lide e pela A5 a partir da Cruz das Oliveiras. Demora na segunda circular sentido Benfica-Aeroporto entre o Estádio da Luz e o Campo Grande, sentido oposto na passagem pelo relógio e pelo eixo para Pinamanique devido a acidente. IC19 com acidente também no sentido Sintra-Lisboa em Rio de Moura. O trânsito está condicionado. Abrandamento na Cril entre a Pontinha e o Olival Basto e de Camarate para Sacavém nos dois sentidos. No Porto, demora na VCI entre a Ponto Freixo e a saída para a A3. Mais à frente, entre Francos e a Ponta Rábida, sentido contrário, lento entre a Furada e a saída para as Antas. Está também lento nos dois sentidos da Avenida AEP e no acesso da A3 para a VCI.
1: 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Mesmo na correria diária, a sua casa está protegida 24 horas. Boa viagem e bom fim de semana. 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
2: Em relação ao sol ou chuva, nem sol nem chuva,
1: pronto,
2: no fim de semana, mas algumas nuvens, mas calor. 29 graus é máxima para amanhã, para Santarém, 28 em Beja, Évora e Lisboa, Setúbal 27, 26 em Braga e Castelo Branco, 25 em Viseu, Leiria, Coimbra e Faro, Vila Real 24, Porto 23, Viana 22 e Guarda 21.
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1: Mas antes de entrar em ação no TNT, vai obviamente levar demasiado a sério a adivinha da Joana daqui a pouco. Estou a falar da Mariana Pinto. Ela cá estará com o André Penin no próximo domingo às 6 da tarde para as 20 mais da Rádio Comercial. Já a seguir, o Pablo Alborán.
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0: Fácil cai na adivinha da Joana. Está na hora 6:14.
1: 49% das pessoas acham que esta é a coisa mais cool que alguém pode fazer.
0: 49%, isto é metade das pessoas.
1: Sendo que, em segundo lugar, ficou beber café. Segundo 35% das pessoas.
0: Beber café é cool. Porque é na rua, vais na rua com a coisa, com o teu nome.
2: Deixa os dentes amarelos.
0: Deixa os dentes amarelos. O que é o café?
2: Sim.
0: Ah. Como o café é a segunda coisa mais cool, eu pensei que a primeira era fumar. Dantes era essa coisa, não? Tinhas aquele estilo, não sei o quê.
1: Sim.
0: Como falaste em dentes amarelos?

0: Pois tu não deixas, é verdade.
1: Mariana, está constipada, não é? Está constipada, é a coisa mais
2: comum. É muito. Não, mas.
0: Epa, tá.
2: Não estou ligada, já estou. Eu acho que é andar de skate.
1: Ah, uau. Estava à espera disso.
0: Ok, 15 anos.
2: Eu acho cool.
0: Yeah. Epá.
2: Eu acho cool.
1: Lembra-se aquele dia em que o Laura e a Mariana deixaram de ser amigos?
2: Vocês estão a usar comigo.
3: Não, estamos.
2: Pronto, já percebi que não é andar de skate. Vou pensar outra coisa.
1: Eu acho fixe. É cool, mas claro, acho, é ali nos, acho que não estou a ver.
2: É até aos 20 anos, não é?
3: Por acaso havia uma miúda.
1: A Joana tinha uns vídeos no
3: Instagram. Que ela era muito cool.
2: Porquê? Porque andava de skate.
1: Cara, era a Avril Lavigne, lembro-me disso.
3: Não era. Não era, não.
1: Não era?
3: Eu acho. Eu não tive aulas de skate, tive aulas de.
1: Ah, de surf, bodyboard.
3: Isso, skateboard. Não, skate snow.
1: Snowboard.
2: Skate snow.
1: Eu vou dizer que é a coisa mais cool de todas. É trocar os nomes das coisas e criar novos nomes para as cenas.
3: Skate
1: isso é super
3: snow.
1: Cool. Yeah, fiz aquela cena do skate snow.
3: Imaginei como eu era cool.
1: Yeah. Eu fiz um flip back. Yeah. Estúpido.
0: Meu Deus. Skate snow vai ficar.
1: Ai,
3: este é o programa menos cool da Rádio Portuguesa.
1: Não digas isso. Vamos ouvir a Taylor Swift.

0: Leona Lewis na Rádio Comercial, 6h27, bom início de fim de semana. Vamos à adivinha da Joana, só para rimar, vamos.
1: 49% das pessoas acham que esta é a coisa mais cool que alguém pode fazer. Na lista de coisas mais cool que as pessoas podem fazer, em segundo lugar, apareceu beber café.
0: Queres dizer o terceiro? Sabes o terceiro ou não?
1: Não.
0: Não queres ou não sabes? Vai ficar
1: não,
0: assim no ar, não é?
1: Não, tá bem.
2: Não. É óbvio, já
1: quer.
2: Faz tarde.
1: Não quero saber.
0: Não quero saber. Há muita gente a dizer que quer ler um livro, tocar um instrumento, aparece aqui algumas vezes, especificamente tocar guitarra, aparece aqui algumas vezes também. Tem a ver com o mixtape do Vasco Palmeirinho no fim de semana, às 11 da manhã, hoje. Usar óculos de leitura mesmo não precisando. Okay. A Joana é capaz de ter óculos para ler, porque tu disseste que fazias isto. É uma coisa normal.
1: O quê? Tem óculos para ler? Tenho óculos. Não sou para ler, especificamente, porque...
0: São para ver? Não.
1: São mais para ver ao longe.
0: É como os meus. Correr, jogar paddle, deixa lá ver, mais uma ou duas.
3: Eu acho que o mais cool que existe é andar de óculos escuros, quando está a chover e a trovejar. Acho que é bué da cool mesmo.
0: Ou dentro dos...
1: De edifícios.
0: Com óculos de sol. Eu nem consigo ver bem às vezes. Às vezes tento e penso, mas porquê que eu estou com os óculos postos? Que estupidez.
4: Para muitas pessoas, penso que o mais cool agora é usar aparelho, porque quem deixou de usar quer voltar a usar.
0: As pessoas deixam de usar e querem voltar a usar?
1: Não sei.
0: Não sabia disso. Ok. Mas pode ser cool. Vejo muita gente de aparelho, por acaso. Portanto, se calhar é cool.
5: Olá, Diogo. Olá, Joana.
0: Olá.
5: E olá, Marina Pinto. Eu acho que hoje a resposta para a avenida Joana é a mesma que a Marina Pinto disse: andar de skates. Beijinhos, tchau.
6: Tchau. É tão querido.
5: Até mim, Mariana Pinto.
6: Beijinho, é tão querido.
0: Quem foi a Mariana Pinto?
6: Mas olha, eu já mudei de ideia, já não é skate. Já percebi que não é.
1: Não me partas o coração.
0: Pois não, então.
6: Oh, querido, pronto, peço imensa desculpa. Já não é essa.
1: Então qual é?
6: Eu acho que é ou conduzir ou andar com as mãos nos bolsos.
1: Okay.
0: Andar com as mãos nos bolsos.
6: Sim, sei lá.
0: É como se tivesse nada para fazer.
6: Digo-te uma coisa, estou desesperada hoje. Não faço ideia.
0: Só hoje?
6: Não faço ideia.
0: Há quem diga que é ir às compras.
6: Mas isso não é cool.
0: Pois.
6: Saber estacionar o carro à primeira.
1: Depende de onde se vai às compras.
0: Exato. Saber estacionar o carro à primeira, isso é cool. Mas sou super cool.
6: Pode ser. A Joana não
0: faz. Mas a Joana faz.
6: A Joana era uma pista, não foi? A Joana faz
0: esta coisa.
1: Mas porque acham que eu não estaciono à primeira?
0: Não, só acho, como tenho a certeza.
1: Olha, nunca me viste conduzir.
0: Pois, não há razão para isso.
1: Estacionar à primeira.
0: É que tu não conduzes.
2: No nosso exterior, levas-te um carrinho e estacionas.
1: Bom.
0: Uio. Gostava de ver, à distância. Portanto, vais bloquear o quê?
6: Ai, sou já eu. Tenho que decidir já.
0: Tu foste, tu começaste a dizer o palpite agora.
6: Então, mas ai, conduzir ou mãos nos bolsos?
0: Conduzir com as mãos nos bolsos é super cool,
1: não,
0: mas é muito perigoso.
1: Não faça isso, não faça isso. Não ouça a Mariana.
6: Dizer, andar com as mãos nos bolsos.
0: Ok,
6: sem
0: é cool,
6: esperança
0: cool.
6: Nenhuma.
0: Patrícia, é o quê?
7: Usar chapéu.
0: Usar chapéu, ah, okay. Nice. Mas espera, há aqui um pormenor que é, a Mariana depois acrescentou, andar com as mãos nos bolsos sem esperança nenhuma. A pessoa é cool se estiver a andar com as mãos nos bolsos e aquela expressão
1: sem esperança. Aquela
0: esperança,
1: estás a ver?
0: É tipo James Dean, estás a ver? Estou aqui com as mãos, mas é tipo,
1: eu mas já desisti da vida, yeah. Mas estou aqui na mesma.
0: Yeah. Lória, é o quê?
2: Eu acho que é fones de ouvido, mas com fio.
0: Ah, muito específico.
2: Voltar ao vintage.
0: Okay, voltar aos vintage. Eu vou ter que andar com óculos de sol.
6: A tua resposta é a melhor, Diogo.
0: Óculos de sol. Como de resto é habitual, Portugal sabe. Bom.
1: A resposta.
0: Ela já está a gozar, é a coisa mais estúpida. Já vi que é a coisa mais estúpida.
6: É o quê? É o quê?
1: Não estou, eu estou a rir por tua causa. O teu ar de basófias.
0: A bater no peito assim, já ganhei.
1: A resposta certa é. Ler livros.
6: Ah, falou-se disto há bocadinho.
0: Eu achei que as pessoas podiam achar isso cool, por acaso.
6: Sério?
0: Ah, pá, sim.
6: Não concordo nada.
1: Oh, Mariana, que letrada. Não,
6: não acho que seja.
2: A Mariana está a ser chinelada mesmo.
6: Não acho que seja a coisa mais cool. É que aqui 49% das pessoas diz que isto é o mais cool.
0: Não estou a dizer
6: é
0: que leem,
6: cool.
0: Mas gostam de ver ler.
6: Pois, está bem.
1: Gostam de ver as outras pessoas acham.
0: Acham
1: que é cool.
0: A pessoa,
6: sim, está bem,
0: pessoa.
6: Mas é assim, este estudo também diz que café é cool. Eu também não concordo.
1: Pronto, Mariana vai.
6: Eu não concordo.
0: É Mariana da

0: escrever uma reclamação. Sim, sim. Vou reclamar.
1: Ao Instituto dos Estudos.
2: Sim.
3: Sim, sim. Por favor. Tô. Ai, ai. Enfim. Não concorda com nada. Como é que eu apresento uma música chamada A Culpa é Tua depois disto? Mas pronto, a culpa é tua.
0: A culpa é minha.
3: Não é tua, é da Joana Almeida.

0: Esta é a música nova da Joana Almeirante, se hoje. Chama-se A Culpa é Tua. Ficámos a 25 minutos das 7 na Rádio Comercial. Boa viagem, bom regresso a casa. Vamos saber do trânsito depois disto.
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4: Ficámos a 21 minutos das 7 na Rádio Comercial. Vamos conferir o que se passa no trânsito. 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Tarde de sexta-feira, não é preciso dizer muito mais, não é, Cláudia Macedo?
5: Sim, difícil na segunda circular, praticamente a partir do aeroporto e até Pinamanica, onde houve acidente, acabou por afetar a radial de Benfica praticamente desde Sete Rios. Há agora acidente no IC19 em Queluz, o trânsito está lento a partir da Amadora, Sintra-Lisboa, acidente em Rio de Moura e há fila a partir de Ranholas, com a fila também a aumentar na 25 de Abril, está entre Sete Rios e Campo Lido e no acesso da A5 na Cruz das Oliveiras. Mantém-se as dificuldades na Cril da Pontinha para o Senhor Roubado, na descida do Grilo para o Olival Basto, Camarate Sacavém e o acesso do aeroporto para a Encarnação e para chegar à Cril também está preenchido nesta altura. No Porto, demora a partir de A20 em direção a Oliveira do Douro. Há acidente, afeta o sentido inverso a partir da Ponte do Freixo. Há demora a partir do Mercado para A3 e de Paranhos em direção à Rábida, no sentido inverso entre Francos e As Antas. Dificuldades também na A4 em São Mamede de Infesta por causa de acidente em direção a Matosinhos. A fila começa aí em direção à Circunvalação e à VCI na A3 e mantém-se cheia nos dois sentidos da Avenida EP.
4: Cláudia, obrigado, beijinhos e bom fim de semana.
5: Bom fim de semana.
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6: Nem sol, nem chuva. Céu muito nublado e subida da temperatura no norte e centro e também no interior do Alentejo. Máximas para amanhã, 29 graus em Santarém, 28 em Beja, Évora e Lisboa, Setúbal 27, Braga e Castelo Branco 26, Viseu, Porto Alegre, Leiria, Coimbra e Faro 25, Bragança e Vila Real 24, 23 para o Porto, 22 para Aveiro e 21 na Guarda.
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0: Jamie Miller na Rádio Comercial no final deste Já Se Faz Tarde, que é o, por norma, o melhor. Melhor da semana, toda a gente sabe, o de sexta-feira.
1: O melhor, assim, dos últimos anos.
0: Dos últimos três anos, eu creio que já não fazíamos já se faz tarde sexta-feira tão bom.
1: Tão doce.
0: Eu não usava doce, por acaso.
1: Não era. Usavas qual adjetivo?
0: Esgaçado.
1: Eu acho que carregas aí, sim. Vamos embora, não é?
0: Mariana, depois das sete.
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0: quarta-feira com a Rádio Comercial e está na hora de voltarmos a atualizar as notícias com a Catarina Leite. Olá, Catarina.
1: Olá, boa tarde. Só devem regressar amanhã a Portugal os dois portugueses que foram detidos ontem na Cisjordânia. A chegada estava prevista para hoje, mas houve necessidade de alterar a forma de regresso dos dois cidadãos nacionais. A informação foi avançada há pouco à Rádio Comercial pelo Ministério dos Negócios Estrangeiros. Sublinha que os portugueses estão bem e não foram alvo de qualquer violência física. Os estudantes vão manifestar-se em Lisboa contra o aumento do valor das propinas. Cinco associações de estudantes convocaram protesto para dia 21 de outubro. Acusam o governo de impor retrocessos aos estudantes do ensino superior. Já o ministro da Educação diz que o descongelamento das propinas não vai afastar os alunos do acesso ao ensino superior.
2: Não, porque aquilo que conta é a ação social. Ou seja, se esse efeito existisse, obviamente nós nunca faríamos esse movimento. Aquilo que é fundamental é garantir que, e é o que o novo modelo de ação social faz, é ter em conta o rendimento que está disponível para cada estudante estudar e o custo de estudar. E no custo de estudar está a propina. Quando a propina aumenta, a bolsa aumenta. E por isso, esse efeito é neutro para o estudante. E por isso, ninguém ficará excluído do ensino superior por termos o descongelamento das propinas.
1: O valor das propinas será atualizado de acordo com a inflação já a partir do próximo ano letivo. Pedro Moura será o novo diretor nacional da Polícia de Segurança Pública. Sucede no cargo a Luís Carrilho. O anúncio foi feito esta tarde pelo Governo. A tomada de posse está marcada para a próxima terça-feira. Os Estados Unidos avançam com sanções ao Tribunal Penal Internacional. O anúncio acontece poucas horas depois de ter sido atribuído o Nobel da Paz a Navi Pillay, a antiga juíza sul-africana, que foi galardoada em reconhecimento também pelo trabalho que fez na instituição no Tribunal Penal Internacional.
0: Obrigada, Catarina. Agora vamos saber o que se passa no trânsito com a Cláudia Macedo. 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Olá, olá, Cláudia.
3: Olá, Mariana. Está ainda difícil no IC19 Sintra-Lisboa entre Ranholas e Rio de Moro por causa de acidente. No sentido inverso, acidente também em Queluz. Fila a começar na Amadora, chegar ao nó de Pinamanica ainda muito demorado, praticamente a partir do aeroporto na segunda circular. Também aqui por causa de acidente que acabou por afetar a radial de Benfica a partir de Sete Rios. É também a partir de Sete Rios Campolide que há fila em direção à 25 de Abril, no acesso da A5 a partir da Cruz das Oliveiras. O trânsito está também demorado na segunda circular, mas no sentido inverso ao acidente a partir das Torres de Lisboa e até às Calvanas, mas com o acesso do aeroporto preenchido para a Encarnação, próximo da área de serviço, houve acidente. Ainda demora nos dois sentidos da Cril, Pontinha ou Odivelas, também na descida do Grilo para o Senhor Roubado. Demora a norte nos dois sentidos da Avenida AEP. Acidente ainda na zona entre a Vintes e Oliveira do Douro a provocar fila em direção ao Freixo. Está demorado mais à frente na VCI entre a Perlada e a Rábida, e ainda demora na A3 para o Porto, a partir da ligação com a A4.
0: Obrigada, Cláudia. 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Mesmo na correria diária, a sua casa está protegida 24 horas. E arrancam agora mais 40 minutos de música seguida aqui na Rádio Comercial. Vamos a isto com Avril Lavigne, Alex Warren, Ariana Grande. Mas começamos com Ed Sheeran, esta chama-se A Little More. Eu sou a Mariana Pinto e vou estar aqui consigo até à

Emerald Eyes, é o Alex Warren, aqui na Rádio Comercial. Boa sexta-feira e é oficial, estou constipada, estou com esta voz que já nem eu me consigo ouvir, portanto, olha, peço desculpa. Se ontem esta voz já não estava boa, hoje está ainda pior, mas eu já percebi que há muitas pessoas que estão doentes, anda aí qualquer coisa a pairar na rua, andamos todos a cair aos poucos. Espero que não seja o seu caso, se também estiver doente como eu, então, olha, as melhoras. Aproveito o fim de semana para descansar, é o que eu vou fazer. Também vou trabalhar, na verdade, mas também vou ter tempo para descansar. Agora na Rádio Comercial, Emily Sandé. Tenham um ótimo regresso a casa e bom fim de semana.

0: É o Ciro, aqui na Rádio Comercial. E eu quero agora dar os parabéns à Dulce Costa, porque ela portou-se muito bem, ela fez tudo aquilo que tinha de fazer e ganhou 49 mil euros em cartão no Show Me the Money. O que é que a Dulce fez? A Dulce, primeiro, enviou a mensagem com a palavra vencer para o 68900. Esta mensagem tem o custo de 1,5€ mais IVA. E depois, quando o telefone da Dulce tocou entre as 2 e as 3 da tarde, a Dulce atendeu e disse o quê? Disse Show Me the Money. Portanto, levou para casa hoje os 49 mil euros que tínhamos em jogo. Isto significa que na próxima semana há novo jackpot. Se portar bem, como a Dulce se portou esta semana, este novo prémio pode ser seu. Para a semana vão estar em jogo 20 mil euros. Portanto, já sabe o que tem de fazer, tem de participar. E na próxima sexta-feira tem de atender o telefone entre as 2 e as 3 da tarde e dizer Show Me the Money. E quem sabe não leve para casa estes 20 mil euros. Boa sorte e não saia daí, porque já a seguir na Rádio Comercial vem aí os Maroon 5.
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É a Marisa Liz aqui na Rádio Comercial. E se já está a pensar no Natal, porque sim, há pessoas que já estão a pensar, sei lá, no que vão oferecer à tia e ao tio e ao primo e à mãe e à avó, enfim, se já está também a pensar nos presentes, então olhe, eu sou capaz até de o conseguir ajudar, porque tenho aqui uma ótima sugestão de presente de Natal. Muse, the Wow Signal Tour, ao vivo.

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1: Já a seguir na Rádio Comercial, Noah Kahan.
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0: Bedingfield, aqui na Rádio Comercial, nesta noite de sexta-feira. Obrigada por estar desse lado. Eu sou a Mariana Pinto. Prometo também que vou ficar aqui consigo até às 10 da noite e prometo também que já a seguir vem aí Walk the Moon. É já depois disto.
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0: É o Matias Damasio a fazer-lhe companhia nesta noite de sexta-feira. Boa viagem, bom fim de semana. E já a seguir, na Rádio Comercial, voltamos à melhor música sempre com Calvin Harris.
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0: Entretanto, devem regressar amanhã a Portugal os dois portugueses que foram detidos ontem na Cisjordânia. O Ministério dos Negócios Estrangeiros sublinha que estão bem e não foram alvo de qualquer violência física. Por cá, a Direção-Geral de Saúde confirmou que foram identificados dois casos importados de sarampo, um adulto e uma criança, com história de viagem recente ao Bangladesh e sem registro de vacinação contra o sarampo. Na educação, os estudantes anunciaram uma manifestação contra o aumento do valor das propinas. Vai acontecer no dia 21 de outubro, em Lisboa. Os estudantes acusam o governo de impor retrocessos, mas o ministro da Educação diz que o descongelamento das propinas não vai afastar os alunos do acesso ao ensino superior.
1: Não, porque aquilo que conta é a ação social. Quando a propina aumenta, a bolsa aumenta e, por isso, esse efeito é neutro para o estudante. Ninguém ficará excluído do ensino superior por termos o descongelamento das propinas.
0: Dia ainda marcado pelo anúncio do novo diretor nacional da PSP é Pedro Moura e toma posse na próxima terça-feira. Quanto aos combustíveis, vem nova mexida no preço. O gasóleo deve descer meio cêntimo por litro. Já a gasolina terá um aumento de 4,5 cêntimos na próxima semana. Entretanto, se jogou no Euromilhões, pode passar no site da rádio e ver a chave vencedora. Bom fim de semana.
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3: Bom fim de semana com a Rádio Comercial. Está comigo Mariana Pinto até às 10 da noite. Conto também consigo. E arrancam agora mais 40 minutos de música seguida. Bora lá com Alex Warren. Esta chama-se Passa.

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espero que não esteja neste momento nem com a birra do sono, nem com a birra da fome. E estou a falar disto porquê? Porque hoje é dia destas pessoas, sabe? As pessoas que ficam muito mal-humoradas quando têm fome ou quando têm sono. Eu conheço algumas destas pessoas, sim. Se eu sou assim, se calhar sou mais com o sono. Se calhar fico um bocadinho mais rabugenta quando tenho sono. Quando tenho fome, não. Acho que aguento melhor. Mas quando tenho sono, se calhar, olha, nem falem comigo. Eu só quero dormir. Aliás, sim, não falem. Eu quero é dormir, portanto, não falem comigo. Agora na Rádio Comercial, vem aí o meu Bruninho. É o Bruno Mars com música nova, chama-se I Just Might. Tenham um ótimo fim de semana.

São os 4:30 e o Luís Trigacheiro juntos aqui na Rádio Comercial. Boa noite de sexta-feira e não se esqueça que na próxima sexta-feira vão estar em jogo 20 mil euros no Show Me The Money e temos um novo

0: o James Arthur aqui na Rádio Comercial. Bom fim de semana e já sabe que amanhã é noite de festa aqui na Rádio Comercial, como sempre.
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0: Já a seguir, continuamos também a festa aqui na Rádio Comercial com Temper City. É já depois disto.
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É a Ana Moura, aqui na Rádio Comercial, nesta noite de sexta-feira. Obrigada por me ter feito companhia. Eu sou a Mariana Pinto. Estou de volta amanhã, a partir da 1 da tarde. Conto também consigo, já a seguir.

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6: E chegámos a sexta-feira que... Ai, sexta-feira, já estou a comer a sexta-feira. Que sensação incrível, não é? Bom fim de semana com a Comercial. Já a seguir, há 40 minutos, sem interrupções. São mesmo aqui na sua rádio. Com Lewis Capaldi, Imagine Dragons, Nena, Eminem, Just Stone. A música nova do Zatoa com os Dama. E não é só.

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0: Júnior é a Pink aqui na Rádio Comercial. A melhor música sempre, em casa, no carro, em todo o lado. Melhor é impossível. O espetáculo de magia incrível do nosso Luís de Matos está de regresso com uma nova temporada. 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Já a seguir, Passenger, que no dia 1 de Abril vai estar no Love em Lisboa, com a garantia da sua Rádio Comercial, 1 de Abril de 2027.
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0: A pica do 7 do António Zambujo aqui na sua Rádio Comercial. Melhor música sempre, em casa, no carro, em todo lado. Já sabemos que há algumas confirmações para o Nós Alive 2027. Já vamos falar sobre isso a seguir, os Coldplay.
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próprio Sommer, já a seguir com o Homewrecker no arranque de 40 minutos non-stop.

Homer, já a seguir com o Homewrecker no arranque de 40 minutos non-stop. Ai, esqueça que eu não estou bem, eu tenho a mania que o Somber é britânico, não sei porquê, mas não é, é americano, é de Nova York. E não se esqueça, 10 de julho, North Stage, Nós Alive 2027.

Edmundo Inácio aqui na sua comercial, melhor música sempre, em casa, no carro, em todo lado. 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Entretanto, continua a votar, radiocomercial.pt. Agora, a Dua Lipa.

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Este espetáculo vai passar por Loulé, Viseu, Coimbra, Guimarães, Lisboa e também Porto. Os bilhetes já estão à venda. Para saber mais informações, radiocomercial.pt. Já a seguir, Lucas Guerra.

By the way, os Red Hot Chili Peppers aqui na Rádio Comercial, melhor música sempre, em casa, no carro, em todo lado. Estava a ler uma notícia recentemente que falava da diferença de idades do vocalista Anthony Kiedis para a sua namorada. Eles têm tipo 33 anos de diferença, ele tem 63, ela tem 30. E recentemente ela, a Eileen Kelly, escreveu um artigo na revista Vogue precisamente sobre a diferença desta idade.

revista Vogue, precisamente sobre a diferença desta idade entre os dois e do preconceito que eles têm vivido. Ouvem muitos comentários do género: ah, é o teu pai. E ela diz que são simplesmente duas pessoas sem idade, não interessa a idade, que estão a viver a vida de forma banal, mas que é uma coisa que realmente é estranha, porque quando é uma mulher mais velha, ela dá um exemplo, o caso da Cher, que tem 79 anos e está a namorar também com um homem mais novo, é tipo, ótimo para ela, tem que aproveitar a vida, espetacular. Quando é um homem mais velho com uma mulher mais nova, as coisas são um bocadinho diferentes e acabam por apelidar o homem de algumas coisas um bocadinho menos boas. Mas ela diz que estão muito felizes,

velho, e que é maravilhoso porque não há muito que se, aliás, há muito que se, possa, que se pode dizer sobre um homem que simplesmente já teve tempo para resolver a sua vida, está plenamente resolvido e está só a aproveitar. Eu acho isso muito bonito. Se eles gostam um do outro, ótimo. Já a seguir, o Bruno Mars aqui na

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